0: está aqui o ministro Gilmar, a ministra Carme, o ministro Fux, é que a vocatória foi banida entre nós desde a Constituição. Não existe a vocação. A vocação entre iguais. A capa de Vossa Excelência é igual à minha em nenhum tribunal do país. Nenhum, não é só no Supremo. Um presidente pode destituir um relator.
1: Flávio Dino distribui uma questão de ordem pedindo o adiamento do julgamento para a próxima semana, junto com a ação envolvendo o ministro André Mendonça.
0: Vossa Excelência redistribui os feitos, aplica o regimento, redistribui e nós apreciamos em conjunto semana que vem. Porque, repito, se nós admitirmos essas práticas, presidente, é um dos maiores equívocos da história do Poder Judiciário no Brasil. A volta da vocatória. E o poder de monocrático, vou chamar assim, do presidente de se autodesignar relator, coisa que jurisdicionalmente não existe.
2: Eu recomendaria um certo cuidado de qualificar esse ato como a vocatória. Não há decisão alguma da minha parte avocando os autos. Os autos foram encaminhados e li no relatório, Vossa Excelência ouviu, pelo ministro relator à presidência. E por que deprendi eu e posso estar equivocado? Porque o juiz natural para julgar esta matéria é o plenário. Em momento algum destituir relator algum. Vossa Excelência parte da premissa de que eu avoquei as relatorias dos casos Máximo e CS. Isso não é verdade.
0: Vossa Excelência mandou parar os processos.
2: Suspendo. Cabe ao presidente, nos termos do artigo 13, velar pela ordem dos processos do tribunal. Portanto, entre determinar até este julgamento e as suas eventuais consequências que os processos não tramitem e assumir a relatoria, parece-me, ministro Dino, que vai uma distância razoável.
1: O ministro Gilmar Mendes propôs encaminhamento para que o caso fosse analisado em conjunto com o que avaliará o pedido de Moraes sobre a conduta do ministro André Mendonça no caso Master.
3: Determinar em razão da continência a reunião e, por consequência, a tramitação conjunta das duas PETs, ordenar, após o apensamento dos feitos mencionados, a redistribuição na forma regimental, estipular, após a redistribuição dos processos, a necessidade de certificação de todos os magistrados mencionados no âmbito do processo do Banco Master, sobre os quais recaiam indícios de recebimento de valores indevidos, determinar, após a certificação referida, a abertura de prazo para manifestação do Procurador-Geral da República e do juiz.
4: Elô, nessa matéria eu queria focar com você sobre essas críticas feitas pelo ministro Flávio Dino à condução do Fachin nessa crise. Fachin, que é o presidente, como é que você vê esse momento da sessão?
5: Me parece que hoje a gente teve uma confrontação maior em relação à maneira como Edson Fachin resolveu dar andamento a todas essas questões institucionais e decisões conflitantes que nas últimas semanas foram expostas no âmbito do Supremo Tribunal Federal. A decisão de reunir todos esses procedimentos sobre a sua relatoria trouxe esse incômodo, porque não há, de fato, hierarquia entre os ministros e não há uma autorização para a presidência caçar a decisão de um outro ministro. É claro que nesse momento de crise, essa solução desenhada por Fachin, ela foi relevante para que, inclusive hoje, essa sessão tivesse espaço, tivesse oportunidade de realização. Mas me parece que juridicamente e institucionalmente foi importante demarcar que esse não é um poder da presidência dos tribunais e de que, no limite, o que ele fez foi muito mais uma organização ali política para buscar, junto ao plenário, o encaminhamento de todas essas questões, do que, de fato, o exercício de uma competência processual que lhe cabia. E, além disso, a gente teve outras questões também em relação à data, aos prazos, à divulgação dessas informações, à retirada de sigilo e, de certa maneira, a própria maneira como os ministros se confrontaram durante a sessão. Quem acompanhou ficou com uma sensação de que, na verdade, a gente viu hoje o tribunal sangrar mais um pouco. Ao invés de procurar estancar essa crise e, no colegiado, talvez encontrar caminhos e soluções por maioria, o que a gente

0: viu foi uma troca de acusações, algumas ofensas trocadas também entre ministros e um cenário em que nenhuma solução foi dada e que tudo indica que se encaminhará para um empate.
1: A gente ainda vai ter várias matérias sobre o dia de hoje. Eu queria começar a te ouvir para análise política do que aconteceu hoje no Supremo.
2: Elisa mencionou que hoje o Supremo Tribunal Federal sangrou mais um pouco. Eu acho que hoje foi um ponto de inflexão importante nessa crise, porque nós não havíamos visto até agora tal conflagração entre os ministros. Não havíamos visto no período recente, não havíamos visto ao longo da história. Então, esta data de hoje, estamos no 14 de setembro, é isto? 15 de setembro. Ficará na história como uma data na qual as vísceras do tribunal foram expostas à sociedade pelos próprios ministros. O que cada um disse, não todos, a respeito de seus colegas, foi de uma gravidade extraordinária. O que nos leva a perguntar, fazer duas perguntas. Uma, como é que fica a legitimidade do Supremo diante do espetáculo que nós assistimos hoje? Isso não sairá da memória das pessoas tão cedo. Certamente não sairá em uma semana. E mais do que isso, que condições esse tribunal terá para subsistir com esta composição? Uma única menção final, Rita, eu sei que você precisa encerrar. Levantou-se o sigilo de a cadeia de pagamentos do Banco Master. Muito provavelmente isso envolverá um conjunto amplo de parlamentares. Acho que é uma suposição razoável. Quem julgará esses parlamentares? O Supremo, né? Porque eles têm prerrogativa de foro. Com que legitimidade para fazê-lo? Então a encrenca não é pequena.
1: E na parte da tarde, o embate continuou com o presidente Edson Fachin expondo o voto para manter em separado os exames dos casos dos ministros Alexandre de Moraes e André Mendonça. Após uma discussão entre o decano Gilmar Mendes e André Mendonça, Flávio Dino pediu vista.
3: O presidente do STF, ministro Edson Fachin, votou por manter separados os dois julgamentos. Um deve decidir se o Supremo abre uma investigação contra o ministro Alexandre de Moraes por suposta relação com o ex-banqueiro Daniel Vorcaro. O outro prevê a análise do pedido de Moraes para que o ministro André Mendonça seja alvo de apurações sobre a condução do caso Master. A votação para definir se os dois casos seriam julgados em conjunto foi um pedido do ministro Gilmar Mendes, que no período da manhã definiu reunir as análises em uma única discussão. Para o decano, isso evitaria dois casos e disse que não há clareza quanto ao rito do tribunal.
4: Se você não tem rito, você tem dois pesos e duas medidas, que é a negação da justiça. Por que que um vai abrir o processo hoje e os outros, um outro, que seria o ministro André, na próxima semana, e os outros sabe Deus quando, não tem data.
3: Dino votou para que os casos sejam analisados em conjunto, assim como o ministro Cristiano Zanin, para quem a lógica dos atos processuais foi invertida.
5: Não é possível deliberarmos sobre algo que está, digamos assim, ainda sujeito à verificação, se esses atos foram praticados de forma legítima, poderá também permitir que esse encadeamento lógico procedimental seja observado.
3: Moraes acompanhou a questão de ordem e votou pela junção dos dois casos, mas alegou que não há pedido formal de investigação contra ele.
5: O plenário vai deliberar sobre o quê? Vai deliberar sobre o que existe na PET. E o que existe na PET é um pedido de nulidade e arquivamento ou extinção da PET. Não existe pedido de investigação.
3: André Mendonça rebateu e se defendeu do pedido de investigação feito por Moraes com base em relatório de inteligência da Polícia Federal.
6: O que há, na verdade, ali é um documento ilegal e o próprio documento fala que não tem valor probatório.

0: próprio documento. Então, não são coisas comparáveis. Queria deixar isso muito claro.
1: A discussão subiu o tom depois da fala do Procurador-Geral da República, Paulo Gonet.
2: Quem analisa os fatos sem viés verá que o Ministério Público, no exercício do papel de titular da ação penal, foi preciso e foi correto. Agradecendo mais uma vez ao ministro André Mendonça pela referência que fez com relação à ausência de qualquer dúvida que Vossa Excelência tenha sobre a idoneidade do trabalho da Procuradoria-Geral da República.
0: Doutor Paulo, eu tento ser justo. Ninguém gostaria de estar aqui. Estamos aqui por dever de ofício. E, assim, a gente pode até avaliar se não deveria ter feito isso, talvez hoje, conhecendo os fatos.
3: É impressionante, presidente, que uma pessoa da estatura do Paulo Gonet sofra esse tipo de ilação. Isto sim é leviandade. Isto sim é leviandade. O sujeito investido de um sentimento policialesco junto com os seus delegados.
0: Presidente, agora eu que estou com a palavra, ele não tem direito à parte.
4: Ministro Gilmar, peço a Vossa Excelência.
3: É impressionante. É impressionante a disfarçatez desse sujeito.
0: A disfarçatez de Vossa Excelência. Ministro, me respeite.
1: O bate-boca levou o ministro Flávio Dino a pedir vista do caso.
5: Se Vossa Excelência vai assistir a isto, eu não vou. Porque eu sou funcionário público deste país e tenho respeito a ele. Nós temos uma questão de ordem. Nós não temos condições de deliberar. O clima é daí para pior. A sociedade assistindo. Diferente do rito que a lei manda. Porque Vossa Excelência, além de marcar esta sessão desastrada, ainda marcou uma na próxima semana. E nas próximas semanas, Vossa Excelência está condenado a marcar dezenas de sessões iguais a esta.
1: Dino tem 90 dias para analisar o caso e, com o pedido de vista, o voto dele foi anulado. O ministro Luiz Fux se posicionou pela manutenção dos processos separados.
6: Eu entendo que não há a mais tênue conexão entre essas duas PETs. Uma alega abuso de autoridade, a outra alega atos supostamente ilícitos praticados por um membro da corte.
1: Carmen Lúcia também votou pela análise de cada um dos casos separadamente e o placar terminou em 4-3 pela manutenção do julgamento da forma que está.
7: E eu estou nesta sessão, como talvez muitos de meus colegas, em estado de profunda consternação e tristeza. Eu estou pedindo desculpas à Vossa Excelência, pedindo desculpa a todos os colegas por não ter ajudado a que a gente superasse tudo isso de uma maneira mais rápida. Eu peço desculpa ao povo brasileiro por talvez ter esperado de mim uma postura diferente, mas acho que todos nós aqui queríamos a mesma coisa, que era de tentar resolver, e as questões não foram resolvidas e foram crescendo demais. Acho que houve uma espetacularização destes casos, desta sessão mesmo, que não faz mal apenas ao Supremo nem ao Poder Judiciário, faz mal ao país.
1: Por enquanto, o STF mantém a sessão do próximo dia 23 para analisar a condução de André Mendonça na relatoria do caso Master.
8: Elô, eu queria sua avaliação desse movimento do Gilmar Mendes, que não obteve maioria, de tentar juntar esses dois procedimentos, de André Mendonça
9: e de Alexandre de Moraes.
8: Obrigada. E tentar adiar para a semana que vem, né? Algo que ele não conseguiu maioria. O que se tentou fazer?
9: Bom, há uma discussão técnica por trás desse debate que hoje tomou a sessão no seu dia todo, que é uma possível conexão entre procedimentos. Conexão é uma figura processual prevista na legislação brasileira que diz que eu não posso julgar um caso sem avaliar outro, sob o risco de ter decisões contraditórias e injustas. Qual que é a grande questão? Quando o ministro Fachin reuniu todos esses processos sob o seu guarda-chuva, quando ele retirou essa petição de André Mendonça e se transformou em relator do caso, quando ele retirou a petição do inquérito das fake news de Alexandre de Moraes, quando ele retirou a liminar que o ministro Flávio Dino deu, ele justificou fazer isso e reunir tudo sob o seu controle, sobre um processo seu, porque haveria conexão e risco de decisões conflitantes. Então, o próprio ministro Edson Fachin reconheceu essa conexão. E aí, de fato, a gente tem um problema de avaliação separada dessas questões. Porque se o debate é uma possível abertura de investigação contra Alexandre de Moraes, antes eu preciso avaliar toda a discussão sobre uma possível nulidade que está permeada pelo debate de politização e eventual seletividade e abuso de poder que está na agenda da próxima semana. Então, me parece que o efeito prático de resistir a essa união de procedimentos foi muito ruim para o tribunal e para o planejamento de Fachin, porque agora nós temos uma questão de ordem específica em relação a Alexandre de Moraes, com um pedido de vista, ainda sem previsão de retorno, não há um julgamento encerrado que permita este prosseguimento, já temos uma sessão agendada para a próxima semana, sendo que tudo poderia estar na pauta da semana que vem, conforme, né, havia ali uma posição bem robusta do tribunal. Então, acho que esse apego a essa questão procedimental vai inviabilizar que você tenha um debate necessário sobre as questões envolvendo Alexandre de Moraes, seja em relação aos eventuais ilícitos que precisam ser investigados, seja em relação à nulidade e os atos de André Mendonça.
8: Ô Fausto, depois do que a gente viu hoje, você acha que há condições para essa sessão do dia 23 da semana que vem, sem que todas essas questões voltem à tona, sem que seja a discussão sobre mais do mesmo?
10: A menos que haja um acordo de procedimentos entre os ministros, sem que se forme uma maioria clara na direção de um procedimento que seja entendido pela ampla maioria dos ministros como adequado, o que nós assistiremos é a repetição das cenas de hoje. Porque há aqui uma conflagração aberta entre dois grupos políticos que abrangem grande parte do tribunal, que manuseiam com muita competência os instrumentos do direito. Mas o que está em jogo aqui, na verdade, não é o direito, é uma disputa de poder.
8: Veja a seguir, sessão tem bate-boca entre os ministros. E veja também, diálogos do celular de Vorcaro mencionam pagamento ao filho do ministro Nunes Marques e proximidade com o filho de Luiz Fux. A gente volta já.

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10: Diálogos do celular do ex-banqueiro Daniel Vorcaro mencionam pagamento ao filho do ministro Nunes Marques e proximidade com o filho do ministro Luiz Fux. Durante a sessão para decidir se o processo contra o ministro Alexandre de Moraes seria aberto, Nunes Marques se declarou impedido e Fux se exaltou diversas vezes.
11: Ao se pronunciar na sessão plenária, o ministro Cássio Nunes Marques se declarou impedido e deu como motivo estar à frente do Tribunal Superior Eleitoral.
12: Eu nunca julguei nenhum processo relacionado ao Master. Meu filho nunca prestou nenhum serviço ao banco e nunca foi remunerado pelo banco. Esse julgamento eventualmente pode também impactar no cenário político eleitoral. Então, na condição de presidente do TSE, eu não me sinto confortável para participar desse julgamento e afirmo o meu impedimento.
11: Nunes Marques teria sido citado em conversas extraídas do celular do ex-banqueiro Daniel Vorcaro. Diálogos obtidos pelo portal UOL mostram que, em dezembro de 2024, um contato salvo na agenda de Vorcaro, como Léo Serrano, pergunta ao banqueiro: Dani, você viu esse? Vorcaro responde: bom dia, Léo. Ministro Cássio, preciso da sua ajuda para formatar uma viagem de uns 10 dias entre 8 e 18 de janeiro para 5 pessoas. Em outros trechos extraídos do aparelho de Vorcaro, o ex-diretor jurídico do Master, Luiz Renó, menciona pagamentos de R$500 mil ao advogado Kevin Marques, filho do ministro do STF, Nunes Marques. Em outubro de 2024, Renó teria enviado uma planilha com o nome e o telefone de Kevin e a legenda "dominado aqui". No ano seguinte, perguntou se o valor seria mantido e depois cobrou que faltava a consulta inteligência tributária entre os pagamentos essenciais. A empresa de auditoria recebeu do Master cerca de R$6,5 milhões e subcontratou o filho do ministro para prestar consultoria. Também são citadas supostas conversas entre Vorcaro e Rodrigo Fux, filho do ministro Luiz Fux. Nas mensagens, Vorcaro convida Rodrigo para uma área especial em camarote, no Carnaval do Rio de Janeiro. O ex-banqueiro pergunta: veja se quer chamar alguém. Estou com uma área separada dentro de camarote. Me passa os dados, nome, CPF e e-mail, que chegará para você o convite. Na sequência, um número atribuído a Rodrigo envia o arquivo de uma mensagem de áudio. Vorcaro completa: amigos, quanto quiser. Na sessão desta terça-feira, o ministro Fux reagiu a uma declaração do ministro Flávio Dino de que haveria mensagens envolvendo seu nome com Vorcaro.
13: As mensagens do ministro Fux, as mensagens do ministro Cássio, as mensagens relativas ao ministro André, nós vamos parar onde?
14: Mensagem comigo não tem.
13: Tem.
14: Não tem, não, senhor.
13: Tem.
14: Não tem.
11: A As menções aos ministros Luiz Fux e Nunes Marques teriam sido retiradas da versão final da proposta de delação premiada apresentada pela defesa de Daniel Vorcaro, a Procuradoria-Geral da República e a Polícia Federal. As conversas vieram à tona depois que o conteúdo do celular de Vorcaro foi enviado pela PF aos gabinetes dos ministros Alexandre de Moraes, Gilmar Mendes e Cristiano Zanin.
10: Em nota, a Fux Advogados diz que nunca advogou a favor de Daniel Vorcaro ou do Banco Master. Sobre os diálogos vazados, alega que houve uma tentativa de aproximação comercial por parte de Daniel Vorcaro e seus sócios e que jamais se concretizou.

0: guerra aberta entre dois grupos dentro do Supremo. E a pergunta é a pergunta do ministro Dino, que participa desta guerra. Né? Aonde isto vai parar? Porque esta guerra vai tragando o Supremo Tribunal Federal por um buraco negro sem fim. E, por favor, não me acusem de ter usado o adjetivo negro aqui, porque eu sou racista. Isto é uma designação que tem a ver com um fenômeno físico. Né? É importante dizer isso com clareza nos dias que correm. Então, é de uma gravidade imensa, porque você tem uma peça central da arquitetura institucional do país, é a instância responsável por dar a última palavra nos conflitos que envolvem a Constituição, e que são muitos. A Constituição é detalhada e ela tem princípios fundamentais que cabe ao Supremo resguardar. Então, é esta instituição que está em crise. Nós vivemos processos de impeachment, que são processos traumáticos, mas cujo mecanismo institucional de resolução é mais claro. Uhum. E foram observados esses mecanismos. Neste caso, não se vê qual é a saída institucional possível. Agora, ela precisa ser encontrada pelos membros do tribunal, sob pena de abrir uma crise, cujas consequências são difíceis de prever.
1: Ô Elô, esses vazamentos trouxeram fatos jurídicos novos, né? Como é que você vê essas descobertas de hoje?
2: Uma das hipóteses que sustentavam a acusação de que André Mendonça estaria agindo politicamente, seja em relação ao timing, ao tipo de informação que estava tratando nos pedidos de investigação, começa agora a ser desvendada, né? Porque um dos elementos era, bom, se a busca era por autoridades com prerrogativa de foro que compõem essa rede de influência, as mensagens mostram que há outras autoridades com prerrogativa de foro nessa rede de influência. E aí uma grande questão que precisará ser resolvida, porque há uma arguição de nulidade nesse sentido, é porque se foi buscar nesse material única e exclusivamente as informações sobre Alexandre de Moraes. Já que havia menções sobre Nunes e seu filho, sobre Nunes e eventualmente festas financiadas por Vorcaro, sobre familiares de Fux, as menções que já eram sabidas em relação a Dias Toffoli. Então, esses vazamentos de agora, talvez facilitados pelo acesso dos outros ministros a essa totalidade das informações, vem corroborando que talvez, de fato, houve um direcionamento na produção dessas investigações. E aí, a gente tem que deixar claro, né, que quem dá causa à nulidade pode ser, eventualmente, o policial, pode ser o acusador ou pode ser o juiz. E, nesse caso, me parece que a gente mais uma vez assiste que um juiz pode dar causa à nulidade de uma grande investigação.
1: E a sessão extraordinária do Supremo Tribunal Federal teve brigas e gritaria entre os membros da corte. Os embates envolveram quase todos os ministros.
3: O primeiro confronto ocorreu quando Gilmar Mendes criticou a decisão provisória de André Mendonça de afastar parte da cúpula da Polícia Federal, incluindo o diretor-geral Andrei Rodrigues.
4: Qualquer cidadão que tenha um mínimo de noção do que significa a Polícia Federal, que é um órgão armado, submetido à hierarquia, não faria afastamento de um diretor-geral da polícia. É como afastar o diretor, o presidente da NASA. O sujeito tem que se algemar antes de fazer esse tipo de coisa.
3: Gilmar também criticou a velocidade da segunda turma na aprovação do afastamento do delegado-geral da Polícia Federal.
4: Caso colocado às 10 horas da manhã para julgamento. Pedi vista às 10h01. Salvo engano, 10h04, o ministro Castro já tinha votado. Eram 22 páginas o fundamento. Às 10h06, o ministro Fux já tinha votado.
3: Luiz Fux fez questão de responder e subiu o tom.
5: Nunca se imaginou a Polícia Federal peitar um ministro Supremo do Tribunal Federal. E era isso que estava acontecendo. Sem prejuízo dela instrumentalizar posições para degradar a corte. Tudo começou ali. E nós entendíamos que nós devíamos tomar uma posição para estancar isso, como o ministro Gilmar se expressou perante o Planalto.
3: Além do afastamento,

0: Junto de diretores da Polícia Federal, Gilmar Mendes criticou também a decisão de André Mendonça de retirar o sigilo do relatório da PF que citava Alexandre de Moraes e outras autoridades. E comparou a atuação do então relator do caso a práticas mafiosas.
1: Não se pode submeter, mesmo o colega que esteja eventualmente envolvido, que teve um filho, não pode estar submetido a esse tipo de vexame. É uma atitude covarde. Vil. Já disse isso em outro momento. Até a máfia tem ética.
0: O decano do STF ainda acusou Mendonça de agir contra Moraes por motivação político-eleitoral. A manifestação gerou outro bate-boca.
1: Escolha de data, 7 de setembro, todo esse cenário. Envolvendo esta corte em campanha eleitoral.
2: Vossa Excelência está sendo leviano, ministro
1: Gilmar. De forma
2: leviano.
1: Indevida.
2: Leviano, leviano.
1: Vossa Excelência não tem a palavra. Isto não se faz. Pessoas decentes não fazem isso.
2: Não aponte o dedo para mim, ministro Gilmar. Não aponte o dedo. Não está falando com qualquer um. Respeite esse tribunal.
1: Quem não se dá respeito não merece respeito. Evidente que se trata de um pichuleco, de um boneco eleitoral. É disso que nós estamos falando.
0: Moraes aproveitou a discussão para reforçar as críticas a Mendonça e desafiou o colega, que o chamou de mentiroso.
3: Eu tenho testemunhas que o ministro André, em reunião, disse...
2: Isso é mentira.
3: Peçam isso.
2: Mentira.
3: Então vamos chamar as testemunhas?
2: Mentira.
3: Vamos chamar?
2: Mentira.
3: Vamos chamar?
2: Pode chamar quem
3: então
2: quiser,
3: vamos
2: mentir.
3: Não há
2: vamos
3: como
2: mentir.
3: Julgar hoje sem julgar terça-feira. Chamou.
2: Não, senhor.
3: Inclua o ministro Alexandre.
2: Mentira.
3: Por quê? Porque está a
2: mentira.
3: Serviço de um
2: mentira.
3: Grupo político que quis dar um golpe nesse país.
4: Elô, a gente assistiu alguns ministros passarem de julgadores, que eles são, a personagens. Isso é só um constrangimento institucional ou pode ter efeitos jurídicos?
5: A gente está, acho que, diante de um cenário bastante grave, né? E me parece bastante impróprio, ainda que as opiniões divirjam profundamente, que os ministros se tratem dessa maneira durante a sessão. É bem verdade que isso não é inédito no Supremo Tribunal Federal e já tivemos outros lamentáveis episódios de trocas de ofensas. Mas mostra justamente esse espaço bastante limitado na capacidade de encontrar uma resolução e uma saída para o problema. Eu, sinceramente, não vi nada de positivo nessa sessão de hoje. Eu acho que o tribunal sai menor do que entrou dessa sessão. Acho que não houve esclarecimento sobre fatos relevantes. Acho que não houve um encaminhamento procedimental razoável que se tornasse efetivo no deslinde das questões relevantes. E saímos... todas e todos com a impressão de que o tribunal talvez seja ainda pior do que a gente tem visto na descrição das mensagens de WhatsApp. E quando muita gente fez apelo ao ministro Edson Fachin para que ele procurasse preservar a institucionalidade do Supremo Tribunal Federal, havia também uma ideia de que, como presidente, ele seria capaz de razoavelmente encontrar um caminho combinado com os demais ministros para encaminhamento dessas questões que são difíceis, em que haverá divergência profunda e conflituosidade. Mas o que a gente assistiu hoje não ajuda o Supremo a encontrar uma saída e, na minha avaliação, agrava a crise um pouquinho mais.
4: Era sobre isso que eu queria saber também com o Sérgio Fausto, né? A seu ver, houve alguma saída, algum caminho possível ou a crise só aumentou?
6: Não, a crise só aumentou. Olhando em retrocesso, falar, né? Posição muito difícil, uma pressão enorme da opinião pública, com fundadas razões para que a sessão se realizasse logo e de maneira pública.
4: Para ser mais transparente.
6: Mas olhando em retrospectiva, ele só poderia ter convocado essa sessão se ele tivesse construído um mínimo de acordo sobre os procedimentos, como ele iria encaminhar. Ele foi para uma espécie de sessão suicida. E o suicídio foi o suicídio do tribunal. A minha pergunta é se, diante do, vou usar uma palavra fora, do desastre que aconteceu hoje, se haverá reflexão institucional suficiente de

0: todos os ministros para construir uma saída para essa situação. Porque da maneira pela qual terminou a sessão hoje, o tribunal saiu muito diminuído, o grau de incerteza no país aumentou enormemente, e não pensem que isso tem apenas impacto político-jurídico, que já não seria pouco. Tem uma enorme repercussão internacional e econômica. Quem é que vai tomar a decisão de colocar dinheiro no Brasil? Não dinheiro de curto prazo para ganhar
1: nem
0: um jurinho.
1: Né? Nem no Master.
0: Não, certamente no Master, não. Então, é de uma gravidade imensa e eu espero que os ministros, nesse período de uma semana, reflitam e encontrem uma solução.
2: Vejam no próximo bloco. O ministro Alexandre de Moraes nega irregularidades e diz que o relatório sobre suspeitas de favorecimento ao Master é uma tentativa de vingança. E veja também, ministro Flávio Dino pede ao presidente do STF, Edson Fachin, a investigação de uma possível relação entre o Banco Master e o Instituto ITER, do ministro André Mendonça. A gente volta já.

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25: Na véspera do julgamento, o ministro Alexandre de Moraes enviou ao Supremo Tribunal Federal uma manifestação considerando ilegal e sem indícios de crime o relatório da Polícia Federal, que aponta supostas trocas de mensagem entre ele e o ex-banqueiro Daniel Vorkaro.
26: Antes de entrar no plenário para a sessão desta terça-feira, Alexandre de Moraes enviou uma manifestação para o presidente do STF, ministro Edson Fachin, acusando o ministro André Mendonça de vingança ao montar uma farsa incriminatória com finalidade político-eleitoral. O relatório da Polícia Federal identificou 52 mensagens trocadas entre Daniel Vorkaro e Alexandre de Moraes entre dezembro de 2023 e novembro de 2025, data em que o empresário foi preso pela primeira vez. Segundo a PF, os dois se encontraram presencialmente 8 vezes e o banqueiro pediu ajuda ao ministro para conter apurações da corporação e do Ministério Público Federal contra o Banco Master, chegando a perguntar 2 dias antes de sua prisão se deveria deixar o país. Moraes argumenta que Vorkaro foi preso na alfândega do aeroporto de Guarulhos, em São Paulo, com passaporte verdadeiro, portando seu celular, e não em local clandestino, como uma pista de pouso no interior do Brasil. Segundo Moraes, nenhum investigado se comportaria dessa maneira se tivesse acesso prévio a informações sobre sua prisão. Moraes ainda negou que os diálogos em que Vorkaro teria pedido que ele interferisse junto à Polícia Federal e a Procuradoria-Geral da República tenham acontecido. O documento da PF também informa que Alexandre de Moraes atuou na análise e edição de um contrato de R$130 milhões, assinado entre o Banco Master e o escritório Barci de Moraes, que pertence a Viviane Barci de Moraes, mulher do ministro. Moraes alega que não julgou processos do Master ou de Vorcaro antes, durante ou depois do contrato assinado.
25: Elô, eu queria que você analisasse esse caminho escolhido pelo Moraes, né? Ele desloca as suspeitas sobre a relação dele com o Vorcaro para a forma como André Mendonça teria conduzido essa investigação.
2: É, ele está claramente se defendendo, né? É, e acho que essa é uma das razões pelas quais, acredito eu, ele não deveria ter votado nessa questão de ordem hoje, nem André Mendonça, né? Acho que foi mais um problema aí do rito e da maneira como foi organizada essa sessão. Acho que ele está no papel dele de se defender, e há uma arguição de nulidade protocolada pela Procuradoria-Geral da República, justamente questionando a maneira pela qual essa informação foi produzida, né? E se essa arguição de nulidade for considerada procedente pelo plenário do Supremo Tribunal Federal, a investigação de Alexandre de Moraes fica prejudicada, porque nós só podemos dar início a uma investigação se houver uma justa causa baseada em indícios ou provas. Se essas provas forem consideradas nulas, elas não servirão para dar início a uma investigação, a não ser que novas provas apareçam. Testemunhos, provas obtidas via acordo de colaboração premiada, mas esse relatório da PF, ele vai precisar ser deixado de lado. E é justamente por isso que se chegou ao debate de que tudo deveria ser julgado conjuntamente, porque a nulidade depende de avaliar a maneira como Mendonça se comportou, e analisar isso em sessões diferentes poderia trazer um prejuízo e decisões conflitantes.
25: Como é que você vê esse caminho do Moraes?
3: Eu não vou entrar nos aspectos técnicos, porque a Heloísa domina isso muito melhor do que eu. Agora, há coisas que o cidadão comum vê com total clareza. Aparentemente existe mais de um contrato do escritório de advocacia da esposa do ministro Alexandre com o Vorcaro. Sabíamos que havia um por volta de R$130 milhões. É uma quantia extravagante. Aparece mais um, a menção a outro de R$50 milhões com outra empresa. O ministro jamais deu explicações plausíveis, aliás, ele não deu explicação alguma sobre a existência desses contratos. Então, isto merece ser investigado. Assim como merece ser investigado os atos processuais do ministro Mendonça, o momento em que ele escolheu, por que ele escolheu seletivamente fazer mira em Alexandre e deixar de lado uma série de outros ministros que agora sabemos também faziam parte das relações com Vorcaro.
25: O ministro Flávio Dino pediu ao presidente do STF, Edson Fachin, para apurar a relação entre o ministro André Mendonça, Daniel Vorcaro e contratos da Prefeitura de São Paulo com empresas de serviço funerário.
4: Flávio Dino fez o pedido dentro da ação que discute a concessão dos serviços funerários e de cemitérios da Prefeitura de São Paulo. Um dos pontos centrais é um encontro entre André Mendonça e Daniel Vorcaro, ex-dono do Banco Master. A reunião aconteceu em março de 2025, na sede do Instituto ITER, em São Paulo, e teria sido organizada pelo deputado federal Cezinha de Madureira, que foi alvo de mandado de busca e apreensão. O parlamentar é suspeito de vender influência em tribunais superiores. No dia seguinte a esse encontro, André Mendonça pediu vista e suspendeu o julgamento de uma medida de Flávio Dino que limitava os preços dos serviços funerários e de cemitérios da capital paulista. E o caso ganha outro elemento. A concessionária Cortel, que administra cemitérios em São Paulo, tinha entre seus dirigentes Fabiano Zetel, cunhado de Daniel Vorcaro, que foi preso no escândalo do caso Master. Segundo o despacho de Dino, o Banco Master tinha interesses financeiros relacionados ao setor. O ministro também cita a atuação do irmão de André Mendonça, Alexandre de Almeida Mendonça, na SP Regula, órgão municipal que regula serviços públicos, inclusive a área funerária. Ele teria sido promovido no serviço público depois da atuação de Mendonça no caso. Dino também cita contratos do Instituto ITER, do ministro André Mendonça, com o poder público. Um deles com a Secretaria Municipal de Gestão de São Paulo, no valor de R$380 mil. Em nota, a Prefeitura de São Paulo negou todas as irregularidades apontadas por Dino. No despacho, o ministro Flávio Dino afirma que o pedido de apuração não significa que existe uma relação causal entre as circunstâncias relatadas por ele. Tampouco que os atos tenham sido determinados por interesses externos ao processo. Mas ele pede que essas conexões sejam esclarecidas pelas autoridades competentes, incluindo o presidente do Supremo, ministro Edson Fachin. Além dos fatos citados por Flávio Dino, documentos da investigação do caso Master revelaram outros episódios envolvendo o ministro André Mendonça. Um deles está relacionado ao ex-governador do Rio de Janeiro, Cláudio Castro. Mensagens trocadas entre o advogado Ciro Soares e Daniel Vorcaro em outubro de 2024 mostram o advogado comunicando ao banqueiro o resultado de uma decisão favorável a Castro. Deu certo, eu lhe disse, ganhamos. A decisão de Mendonça havia trancado uma investigação contra o ex-governador. As mensagens, porém, não comprovam que Vorcaro tenha influenciado a decisão do ministro ou que tenha havido qualquer favorecimento. O relatório da Polícia Federal também registra que uma medida relacionada a Cláudio Castro levou 75 dias para ser analisada por Mendonça. No caso do senador baiano Jax Wagner, foram 9 dias. A PF, no entanto, faz uma ressalva. O dado, isoladamente, não permite concluir que houve irregularidade, já que outros fatores podem explicar o tempo de tramitação. André Mendonça nega todas as irregularidades. Sobre um encontro com Vorcaro, disse que o recebeu uma única vez, a pedido do próprio empresário, e que se limitou a ouvi-lo. Segundo o ministro, o assunto era outro processo em tramitação no STF, e sua atuação judicial teria sido contrária aos interesses do Banco Master. Em setembro, Mendonça também deixou a sociedade do Instituto ITER.
25: Elô, ainda teve mais isso. E Flávio Dino colocou pressão total em André Mendonça hoje, né?
1: É, uma pressão grande em André Mendonça com essas novas revelações. É, e não só sobre André Mendonça, né? Também sobre o ministro Nunes Marques e sobre Luiz Fux, que se exaltou em alguns momentos ali durante a sessão. Então a gente tem um cenário de que dos 10 ministros da corte, 5 aparecem nessas conversas. E o tribunal vai precisar dar uma explicação de se avaliará todos os casos, se fará isso de maneira separada, por que alguém será avaliado primeiro e não outro, porque senão persistirá sobre o tribunal essa dúvida de seletividade e que num momento eleitoral pode sim impactar no deslinde da competição, como a gente já tem percebido nas pesquisas. Então há uma lição de casa a ser feita pelo tribunal bastante indigesta, que é organizar essas informações, garantir que não tenha nulidade ao fazer isso e promover algum caminho institucional. E aqui a gente precisa chamar também a responsabilidade para a Procuradoria-Geral da República. É a instituição que é a titular da ação penal, quem deve conduzir essa investigação e essa, esse titubeio da Procuradoria-Geral da República em assumir o caso Master para si, também tem dado espaço a muitos desses problemas.
25: Brevemente, o teu balanço dessas novas informações.
3: Mostram que tem uma guerra aberta dentro do Supremo, com ramificações na Polícia Federal, na PGR. A vítima são as instituições brasileiras. A democracia precisa de um mínimo de confiança nas instituições. Nós precisamos encontrar um caminho para restabelecer essa confiança. Nós chegamos, nunca tem o fundo do poço, sempre tem um alçapão, mas nós estamos perto do fundo do poço.
25: Veja a seguir, os Estados Unidos anunciaram pela primeira vez que possuem armas espaciais na órbita da Terra. Veja também, Suprema Corte dos Estados Unidos barra plano do presidente Donald Trump para restringir o voto pelo correio nas eleições de novembro. A gente volta já.

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4: Morreu hoje em São Paulo, aos 81 anos, a jornalista e escritora Maria Amélia de Almeida Telles, a Amelinha. Amelinha Telles era militante do PCdoB. Em 1972, escrevia para um jornal clandestino que denunciava a ditadura quando foi presa e submetida a sessões de tortura por Carlos Brilhante Ustra, então comandante do DOI-COD. Amelinha chegou a testemunhar o assassinato de alguns companheiros do partido. Na época, os dois filhos dela foram sequestrados pelos militares e levados para ver a mãe ser torturada. Amelinha foi uma das fundadoras da União de Mulheres de São Paulo e coordenadora do projeto Promotoras Legais Populares. Também integrou a Comissão de Familiares de Mortos e Desaparecidos Políticos e a Comissão da Verdade do Estado de São Paulo, Rubens Paiva. Escreveu livros como Breve História do Feminismo no Brasil e outros ensaios e Contos da Cela 3, Memórias de uma Presa Política na Ditadura. O velório da jornalista está marcado para amanhã desta quarta-feira na reitoria da Unifesp, na Zona Sul de São Paulo.
5: A Suprema Corte dos Estados Unidos barrou os planos do presidente Donald Trump para restringir o voto por correio nas eleições de novembro.
4: A decisão foi uma derrota para Trump às vésperas da eleição, que vai definir o controle do Congresso norte-americano. A Suprema Corte do país se recusou a permitir que o Serviço Postal dos Estados Unidos aplicasse uma regra que dificultaria o envio de cédulas de votação por correio. Ou seja, invalidou uma decisão tomada pelo presidente em março deste ano, alegando que a regra evitaria fraudes eleitorais. Trump chegou a fazer acusações falsas de fraude generalizada nas eleições dos Estados Unidos, incluindo sua derrota em 2020 para o ex-presidente democrata Joe Biden. A oposição reagiu e afirmou que o próprio Donald Trump vota com frequência por correspondência. Nos Estados Unidos, os 50 estados permitem alguma forma de votação por correio. Em novembro, os norte-americanos vão às urnas para definir os rumos do governo de Donald Trump. São as eleições de meio de mandato. A população vai eleger os integrantes do Senado e da Câmara. Uma votação importante que vai definir se o Partido Republicano conseguirá manter o controle das duas casas legislativas, ajudando Trump a aprovar sua agenda. Propostas que chegam até o espaço. Pela primeira vez, os Estados Unidos anunciaram que possuem armas espaciais na órbita da Terra. O secretário da Força Aérea, Troy Menk, afirmou que a arma era necessária para proteger as forças americanas contra ações hostis. Autoridades apontam ameaças crescentes provenientes de programas russos e chineses voltados a atingir satélites e interromper comunicações militares. A China fez um alerta contra a militarização do espaço, transformando-o em um campo de batalha e pediu que os Estados Unidos parem de se preparar para a guerra.
5: O Fausto, a Suprema Corte então impedindo, né, barrando essa questão dos Correios, que preocupava muito os americanos, porque os Correios já estavam ali preparados para começar, né, esse processo eleitoral. Você acha que o Correio lá é que nem a urna eletrônica aqui? Sempre tem ali uma tentativa de falar que há fraude?
6: Virou. É uma prática comum nos Estados Unidos e virou um alvo do Trump como uma forma de cerceamento ao direito de voto com viés partidário, porque as estatísticas mostram que os democratas, os eleitores democratas, usam mais o voto pelo Correio do que os eleitores republicanos. Então foi muito importante a decisão da Suprema Corte, mostra que apesar de tudo ainda tem algum sistema de freios e contrapesos funcionando na democracia americana.
5: Heloísa, como é que você vê? Trump já vinha, então, com essa desculpa de fraude, né? Como é que você vê essa medida da Suprema Corte?
0: Eu estava pensando nisso, né? Enfim, a extrema-direita não gosta de voto eletrônico, não gosta de voto pelo correio. Estou achando que eles não gostam de voto em geral, né? É importante uma decisão do judiciário para barrar esse tipo de questão. A gente sabe que eles têm um timing muito diferente lá e que não têm sido impostas muitas derrotas ao governo Trump pelo alcance aí do poder de destruição do seu governo. Então, é uma decisão relevante e importante nesse momento.
5: Eu agradeço a presença da professora da Fundação Getúlio Vargas, Heloísa Machado, e do cientista político e diretor executivo da Fundação FHC, Sérgio Fausto. Obrigada, boa noite.
0: Obrigada.
5: A gente termina essa edição com o concurso O Fotógrafo do Ano, da revista norte-americana Oceanographic. A competição recebe imagens de profissionais e amadores de todo o mundo, com temas como vida selvagem, conservação e conexão humana. O Jornal da Cultura volta amanhã. Uma ótima noite para você.
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12: 22:03
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14: No programa de hoje, nós vamos ouvir gravações de dois dos maiores nomes da música mundial, Daniel Barenboim e Yo-Yo Ma. Os dois interpretam um repertório não clássico, de muito bom gosto, que prova que o que vale não é catalogar a música entre clássica e popular, e sim o que conta é que se trata de boa música. Em 1996, Barenboim lançou seu disco Mi Buenos Aires Querido, que reúne músicas, na maioria tangos, de compositores de seu país natal, a Argentina. No álbum estão obras de autores como Carlos Gardel, Horácio Salgan e Astor Piazzolla. Nele, Barenboim aparece em algumas faixas em piano solo e em outras acompanhado pelo bandoneon e pelo contrabaixo. Vamos iniciar o programa com Barenboim em El Dia Que Me Quieras e Mi Buenos Aires Querido, composições de Carlos Gardel e Alfredo Lepera. Com Barenboim tive um relacionamento nos anos 70, se não me falha a memória, e depois nós íamos novamente nos encontrar em Bilbao, mas acabamos não nos encontrando porque estava o início da pandemia. Bem, vamos a Mi Buenos Aires Querido e El Dia Que Me Quieras.

0: de Carlos Gardel e Alfredo Lepera, com arranjo de José Carli, ouvimos El Dia Que Me Quieras e Mi Buenos Aires Querido. Daniel Barenboim ao piano, Rodolfo Medeiros ao bandoneon e Héctor Consoli ao contrabaixo.
1: E seguimos agora com Yo-Yo Ma em faixas de seu álbum Obrigado Brasil, gravado em 2002. Nesse álbum, Yo-Yo Ma interpreta compositores brasileiros como Pixinguinha, Jacob do Bandolim, Tom Jobim, Baden Powell, César Camargo Mariano, Sérgio Assad e Villa-Lobos, entre tantos outros nomes da nossa música. Os músicos que acompanham o violoncelista são também, na grande maioria, brasileiros. Uma das exceções é o clarinetista cubano Paquito de Rivera, que participa de algumas faixas do disco, como em Doce de Coco, de Jacó do Bandolim, e em Carinhoso e 1-0 de Pixinguinha, canções que ouviremos a seguir. Com Yo-Yo Ma, também tem uma história em 1996 ou 97, que se não me falha a memória, quando foi aniversário da National Public Radio, e a National Public Radio, em Washington, convidou 10 artistas para celebrar o seu aniversário, e durante a entrevista, esses 10 artistas, cada um tocava uma peça para que depois eles pudessem transmitir. E eu fui um dos 10 artistas convidados ao lado de Yo-Yo Ma, o que me deu muito orgulho

0: Ouvimos de Jacó do Bandolim com um arranjo de Jorge Calandrelli, Doce de Coco. Em seguida, de Pixinguinha, ouvimos Carinhoso, também com um arranjo de Jorge Calandrelli. E 1-0. Yo-Yo Ma ao violoncelo, Paquito de Rivera ao clarinete, Romero Lubambo ao violão e Ciro Batista na percussão.
1: Vamos fazer um breve intervalo e eu já volto.
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13: Vamos voltar a Daniel Barenboim, desta vez interpretando Astor Piazzolla. Piazzolla inovou o tango argentino em relação ao seu ritmo, timbre e harmonia, e foi muito criticado pelos mais tradicionalistas. Mas ele acabou se tornando um dos grandes compositores de seu país. Na minha opinião, o maior compositor argentino. Não totalmente clássico, ao lado de Alberto Ginastera, que foi para a Argentina, que Villa-Lobos para o Brasil. Com Barenboim, nós vamos ouvir de Piazzolla, Cigane Tango, Adiós Nonino e Contrabajeando.

0: De Astor Piazzolla ouvimos Tzigane Tango e Adios Nonino, com Daniel Barenboim ao piano. E na sequência, de Piazzolla e Aníbal Troilho, Contrabarreando, com Daniel Barenboim ao piano, Rodolfo Medeiros ao bandoneon e Héctor Consoli ao contrabaixo.
1: Agora vamos ouvir mais uma vez o violoncelo de Yoyoba, desta vez ao lado dos compositores brasileiros. Sérgio Assad, um dos violões do duo Assad, fantásticos irmãos, e do pianista César Camargo Mariano. As composições são Menino, de Assad, e Cristal, de César Camargo.

0: De Sérgio Assad, ouvimos Menino, com Yo-Yo Ma ao violoncelo e Sérgio Assad e Odair Assad aos violões. Em seguida, ouvimos de César Camargo Mariano e arranjo de Jorge Calandrelli, Cristal, com Yo-Yo Ma ao violoncelo e o compositor ao piano. E fechando o bloco, ouvimos de Valdir Azevedo, com arranjo de Jorge Calandrelli, Brasileirinho, Yo-Yo Ma violoncelo, Paquito de Rivera, clarinete, Hélio Alves, piano, Romero Lubambo, violão, Nilson Mata, contrabaixo, Ciro Batista, José de Faria e José da Silva, percussão.
1: Encerrando esse nosso programa de hoje, dedicado à boa música, sem rótulos de popular ou erudito, interpretadas por Daniel Barenboim e Yo-Yo Ma, nós vamos ouvir Horácio Salgan.

0: De Horácio Salgan, ouvimos Don Agustín Bardi, com Daniel Barenboim ao piano, Rodolfo Medeiros ao bandoneon e Héctor Console ao contrabaixo.
1: Até o próximo programa.
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4: Vinte e três horas.
3: 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Montagem Carlos Lima, seleção musical de Inês Medalha, apresentação Madeleine Alves. Iniciamos ouvindo Zoot Sims ao saxofone.

0: com Stan Getz e Joe Farrell ao saxofone, Patrick Arteiro, trompete, Sugar Blue, harmônica, Paul Horn, flauta e Mike Garson, piano, de Charlie Parker, Billy's Bounce, gravação de 1980. Antes, Zoot Sims ao saxofone, Dave McKenna, piano, George Tucker, contrabaixo e Danny Richmond, bateria, de Count Basie e Harry Sweets Edson, Jive at Five, uma gravação de 1960.
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0: Frank Sinatra.

0: Ouvimos com Shirley Horn, voz e piano, de Morgan Ames e Johnny Mandel, Quietly There. Com Frank Sinatra, de Antônio Maria e Luiz Bonfá, Manhã de Carnaval.
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0: Seguimos com Wynton Marsalis Quintet.

gravação de 1948, com Wynton Marsalis Quintet, de Wynton Marsalis, Delphi's Dilemma.

0: Gravação de 1985.
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0: Anita O'Day.

0: Ouvimos com Bob Hutcherson, marimba, Kenny Barron, piano, Buster Williams, contrabaixo e Al Foster, bateria, de Albert Haig e Arnold Horvitt, Young and Foolish. Antes, Russell Malone na guitarra, de Randy Goodrum, You Needed Me. Um rápido intervalo, voltaremos em instantes.
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6: Meia-noite.
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Estamos de volta. Vamos ouvir The Bad Plus.

0: Ouvimos com Ben Allison ao contrabaixo, Michael Blake e Ted Nash, saxofones, Clark Gayton, trombone, Frank Kimbrough, piano e Michael Sarin, bateria, de Ben Allison, R&B Fantasy, uma gravação de 2004. Antes com The Bad Blues, de Reid Anderson, Prehensile Dream, gravação de 2005.
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0: Na sequência, Dolores Duran.

0: com Harry Connick Jr., voz e piano, Frank West, saxofone, Ben Wolfe, contrabaixo, Jay Berliner, guitarra e Jeff Tane Watts, a bateria, ouvimos de George e Ira Gershwin, Our Love is Here to Stay. Antes, na voz de Dolores Duran, com Manuel da Conceição, Mão de Vaca, a guitarra, Baden Powell ao violão e Chiquinho do Acordeon ao acordeon, de Walter Donaldson, Making Whoopee.
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0: Seguimos com Jim Hall, a guitarra.

Com Arnaldo Cohen ao piano, a Sinfônica Petrobras pro Música e Roberto Tibiriçá na condução, ouvimos o Concerto para Piano e Orquestra em Formas Brasileiras, Opus 105, número 2, de Ekel Tavares. E assim chegamos ao fim da edição de hoje, que celebrou os 130 anos de nascimento de Ekel Tavares. Este programa teve seleção musical de Sofia Razel, trabalhos técnicos de Amaury Santos e Ronaldo Mendes, gravação e montagem de Carlos Lima.

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1: Olá, muito bom dia a todos vocês que começam comigo essa manhã aqui na Rádio Cultura FM com sua audiência fundamental. Agora às 7h26, hoje é quarta-feira, 16 de setembro de 2026. O dia começa com tempo instável, chuviscos, 14 graus aqui na Água Branca. Rodízio já valendo para placas finais 5 e 6

o nosso WhatsApp já aberto para suas mensagens no 973-7372-29. E hoje começamos o programa lembrando 50 anos da meio-soprano Elina Garancia, um dos mais importantes nomes da ópera mundial contemporânea. Nascida em Riga, na Letônia, em 16 de setembro de 76, ela se destaca por sua técnica vocal impecável, inteligência musical e forte presença cênica. Vamos começar o Desperte com ela e a soprano Anna Netrebko interpretando de Jacques Offenbach a barcarola da ópera Os Contos de Hoffmann.

Lembrando os 50 anos de Elina Garante, ouvimos com ela, mezzo-soprano, e Anna Netrebko, soprano, Orquestra Filarmonia e Regência de Emmanuel Villaume, da ópera Os Contos de Hoffmann, Barcarola, abrindo assim o Desperte com os Clássicos. 7:30, Antônio Vivaldi, Concerto para Violino em Sol Menor, RV 332, Enrico Onofre, Violino, Il Giardino Armonico e Regência de Giovanni Antonini.

Ouvimos de Antônio Vivaldi, Concerto para Violino em Sol Menor, RV 332, com Enrico Onofre, violino, Il Giardino Armônico, regência Giovanni Antonini. 7:41, Miguel Yuste, Vibrações da Alma, Opus 45, John Henrik Luna, clarinete, Arthur Pizarro, ao piano.

Ouvimos de Miguel Yuste, Vibrações da Alma, Opus 45, com João Henrique Luna, clarinete e Arthur Pizarro, ao piano. 7h52, para encerrar, de Leo Delibes, Balé Copélia, Ato 1, número 5, Balada da Espiga de Milho, com orquestra da Suíça Romanda e regência de Richard Bonynge.

0: Ouvimos de Leodelip, Balada da Espiga de Milho, do Balé Copélia, com orquestra da Suíça Romanda e regência de Richard Bonnet, encerrando o Desperte com os clássicos de hoje. São 7h56, depois do intervalo, continuamos juntos com música e notícias. Até já.
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1: Olá, meus amigos, um bom dia a cada um de vocês que começam conosco mais uma manhã aqui na Rádio Cultura FM, no site culturafm.com.br e pelo nosso aplicativo Cultura Play. A sua audiência é fundamental, seja qual for a plataforma. O importante é a sua escolha de começar o dia conosco, inclusive pelo WhatsApp 973737229. 8 em ponto, quarta-feira, 16 de setembro de 2026. Amanhecemos com tempo instável, chuviscos isolados, 14 graus aqui na capital, na Água Branca. Música e notícias tem seleção musical de Adriana Braga, redação Sandra Vasconcelos, trabalhos técnicos Amaury Santos, apresentação comigo Fernando Zeda, junto com vocês até às 10 da manhã com o melhor da música e as principais notícias de hoje. Começando com Joaquim Rodrigo, Fantasia Sevigiana, Sones en la Guerrilla, com Pepe Romero, violão, Academia de São Martin de Fields, regência Neville Mariner.

Ouvimos de Joaquim Rodrigo, com transcrição de Pepe Romero, com ele ao violão e a Academia de São Martin de Fields, regidos por Neville Mariner, Fantasia Sevilhana, Sones en la Guiralda. E vamos à previsão do tempo. As primeiras horas da manhã desta quarta-feira seguem com o céu encoberto e chuviscos isolados. Os termômetros marcam a média agora de 13 graus e a máxima hoje não deve passar de 18. As instabilidades se afastam da Grande São Paulo, mas os ventos frios e úmidos do oceano ainda devem provocar muita nebulosidade e chuviscos. A quinta-feira, amanhã, dia 17, ainda começa com muita nebulosidade e chuviscos na madrugada, mas o tempo melhora no decorrer do dia. O sol pode até aparecer entre muitas nuvens, mas as temperaturas não sobem muito. Os termômetros amanhã variam entre mínimas de 13 graus e máximas que chegam aos 19. Agora estamos com o tempo instável. Céu nublado, 14 graus aqui na capital, na Água Branca. 8 e 7, música e notícias pela Cultura FM. George Gershwin, Why Do I Love You? Com Frank Braley e Alessandro Otaro aos pianos.

De George Gershwin ouvimos Why Do I Love You com Frank Braley e Alessandro Tarot aos pianos. O ministro Flávio Dino do Supremo Tribunal Federal solicitou mais tempo para analisar a possibilidade de abertura de uma investigação contra o ministro Alexandre de Moraes, apontado como possível interlocutor do ex-banqueiro Daniel Forcado. Nas regras atuais, o pedido de vista pode atrasar a conclusão do julgamento em até 90 dias. A questão só deve ser retomada em dezembro deste ano, depois das eleições e mesmo mês em que o judiciário entra em recesso. A análise antecipada depende do voto de Dino. Na sessão de ontem, Dias Toffoli e Cássio Nunes Marques se declararam suspeitos para votar. Após discordâncias e bate-bocas, os magistrados chegaram ao placar de 4-3 ao tratarem a análise separada dos relatórios do caso Master envolvendo Moraes e André Mendonça. 8:10, música, notícias e você pela Rádio Cultura FM. Jean Sibelius, Sinfonia número 1 em Mi menor, opus 39. Terceiro movimento esquerdo, Allegro, com Orquestra Filarmônica de Viena e regência de Lorin Maazel.

Nós ouvimos de Jean Sibelius o Scherzo Allegro, terceiro movimento da Sinfonia número 1 em Mi menor, opus 39, com a Orquestra Filarmônica de Viena, regida por Lori Mazel. São 8h16, de Scott Joplin, com arranjo de Igor Alexandrovich Frolov, The Easy Winners, A Ragtime Two-Step, Nicholas Kekert, Rudolf Joachim Kekert, violinos, Christina Miller, piano.

Ouvimos de Scott Joplin, The Easy Winners, A Ragtime Two-Step, com Nicholas Kuckert e Rudolf Joachim Kuckert, violinos, ao piano, Christina Miller. 8h20, um rápido intervalo e já voltamos.

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15: Oito horas 23 minutos. Música e notícias pela Rádio Cultura FM. Agora com Beethoven. Abertura: Zürnamesfeier, Opus 115. Orquestra do Gewandhaus Leipzig, com regência de Kurt Masur.

Nós ouvimos de Beethoven a abertura Zugnadenfeier, Opus 115, com a orquestra do Gewandhaus Leipzig, regida por Kurt Masur. A linha 4 amarela do metrô de São Paulo, gerida pela Via Mobilidade, opera com velocidade reduzida nesta manhã em decorrência de uma falha de energia. O problema começou às 7 da manhã e o tempo de parada dos trens está maior entre as estações Paulista e República. Passageiros relatam a desativação de escadas rolantes na estação Pinheiros e a formação de filas para o acesso às catracas na estação Butantã. A concessionária Via Mobilidade acionou o sistema Paese para atendimento no trecho entre as estações Luz e Fradique Coutinho. Na estação Butantã, os trens circulam apenas no sentido Vila Sônia e a linha 3 vermelha está emitindo alertas sonoros sobre as alterações na operação. No site oficial do metrô, as linhas 4 amarela e 3 vermelha estão sinalizadas com operação normal e sem ocorrências. 8h30, música e notícias pela Rádio Cultura FM. Seguimos com Joseph Haydn, Sinfonia número 60, em Dó maior, Hoboken 160, O Distraído, segundo movimento andante, com Filarmonia Ungárica e regência de Antal Dolati.

ouvimos uma composição de Joseph Haydn, Sinfonia número 60, em Dó maior, Hoboken 160, O Distraído, com Filarmonia Hungárica e Regência de Antal Dolati. São 8h37, de Astor Piazzolla, Fugata, Yo-Yo Ma, violoncelo, Catherine Stott, piano, Nestor Marconi, bandoneon, Antonio Agri, violino, Horácio Malvicino, violão e Hector Consoli, contrabaixo.

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13: Já estamos de volta pela Cultura FM com Ernesto Lecuona. Por que te vas? Com Gabriela Monteiro ao piano.

Ouvimos Dias Nessa Lecona com Gabriela Monteiro ao piano, Por que te vas? A Caixa Econômica Federal deve se reunir com trabalhadores hoje no sexto dia da greve dos colaboradores da instituição, que segue sem prazo para terminar. Segundo o banco, essa seria a 55ª reunião coletiva. A reunião foi agendada após cobrança feita pela Confederação Nacional dos Trabalhadores do Ramo Financeiro em ofício enviado ao banco. Com o objetivo de tratar da renovação do Acordo Coletivo do Trabalho, o encontro tem como principal impasse o modelo do Plano de Assistência Médica. De acordo com o Sindicato dos Bancários de São Paulo, Osasco e região, a paralisação continuará vigente nesta quarta-feira, com a abertura das unidades regionais a partir das 7 da manhã para oferecimento de orientações e apoio aos funcionários. 8 horas, 48 minutos, música, notícias de você pela Rádio Cultura FM. De Alberto Ginastera, Impressiones de la Puna, terceiro movimento dança, com Oscar Piluso, flauta, Sinfônica de Buenos Aires e regência de Pedro Inácio Calderón.

Ouvimos de Rina Stela, Dança, terceiro movimento de Impressões de Lapuna, com Oscar Piluso, flauta, Orquestra Sinfônica de Buenos Aires e regência de Pedro Inácio Calderón. O Comitê de Política Monetária do Banco Central deve cortar pela quinta vez seguida a taxa básica de juros, agora de 14%, para 13,75% ao ano. A expectativa é de que essa seja a última alteração do ano, com anúncio após as 6 da tarde desta quarta-feira. Principal instrumento do Banco Central para tentar conter as pressões inflacionárias, a Selic atingirá o menor nível em 1 ano e meio se a decisão for tomada, mas seguirá nas primeiras posições entre os países com maior juro real no mundo. 8h53, música e notícias. Vamos ouvir de Jan Vaclav Stitch, Concerto número 11 para a trompa em Mi maior, terceiro movimento minueto com Barry Teco e o trompa, Academia de São Martin de Fields, regência Neville Mariner.

Ouvimos de Jan Vaclav Stich, concerto número 11 para a trompa, em Mi maior, terceiro movimento minueto, com Barry Tuckwell, trompa, Academia de St. Martin de Fields, regência Neville Marriner. São 8h58, vamos a mais um rápido intervalo e já voltamos.

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10: Nove horas, 2 minutos, já estamos de volta nesta terça-feira, dia 16 de setembro de 2020. Quarta-feira, 16 de setembro de 2026. E hoje, 16 de setembro, a Cultura FM está comemorando 50 anos de nascimento da mezzo-soprano letã Elina Garantia. Nascida numa família de músicos, ela iniciou seus estudos de canto na Academia de Música da Letônia em 1996. Mais tarde, foi para Viena, onde foi aluna de Elina Gavrilovic, e para os Estados Unidos, onde teve aulas com Virginia Dini. Estreou profissionalmente no Teatro da Corte de Meiningen, na Alemanha, em 1998. No ano seguinte, venceu o concurso internacional de canto Miriam Helling, em Helsinki, e sua carreira ganhou projeção internacional após sua participação no Festival de Salzburgo, no ano de 2003. A mezzo-soprano Elina Garantia apresenta-se regularmente em teatros líricos de vários países, como o Metropolitan de Nova York, a Ópera de Viena, de Berlim e de Munique, o Covent Garden em Londres, além de participar de concertos e festivais e realizar recitais por todo o mundo. Seu repertório inclui obras de nomes como Mozart, Massenet, Rossini, Donizetti, Bellini, Verdi e Camille Saint-Saëns. Sua interpretação de Carmen na ópera de Bizet ficou famosa. Esse personagem, inclusive, ela encenou em diversos teatros. Para homenagear Elina Garantia no seu aniversário de 50 anos, vamos ouvi-la na ária De Se Piacer Mi Vuoi, da ópera La Clemenza di Tito, Kehl 621, de Wolfgang Amadeus Mozart.

Com a mezzo-soprano Elina Garanti ao lado da Camerata Salzburg, sob regência de Louis Langres, ouvimos de Mozart a ária De se piacer mi vuoi, da ópera La Clemenza di Tito, que é 621. Hoje, 16 de setembro, estamos celebrando 50 anos da mezzo-soprano letã Elina Garanti. E você volta a ouvir suas interpretações nos programas Estação Cultura, daqui a pouco, às 10 horas, e no Tarde Cultura, logo mais, a partir das 14. 9 horas, 10 minutos, música, notícias pela Rádio Cultura FM. Agora de Antonin Dvorak, Ciprestes, B-152, I Know That My Love To Thee, movimento moderato com quarteto Hagen.

Ouvimos de Antonín Dvořák Ciprestes, B-152, com o quarteto Hagen. A União Europeia convidou hoje publicamente o Canadá para ser primeiro membro associado ao bloco. A presidente da Comissão Europeia, Ursula von der Leyen, destacou que a decisão tem como objetivo estabelecer novos vínculos políticos com um mundo abertamente hostil. A afirmação ocorreu durante um discurso no Parlamento Europeu em Estrasburgo. Segundo Ursula, o Bloco e o Canadá compartilham interesses comuns sobre inteligência artificial, mudanças climáticas, geopolítica, matérias-primas, cadeias de suprimentos e defesa da democracia. Parlamentares da UE aplaudiram a presidente de pé após a proposta. Em seguida, ela se aproximou para abraçar o primeiro-ministro do país, Mark Carney. 9h16, música e notícias pela Rádio Cultura FM. Vamos ouvir de Virgil Thompson, Canções e Danças Acadianas, número 4, O Jacaré e o Guaxinim, da trilha do filme A História de Louisiana, de 1948, com a orquestra Cleveland Pops e regência de Louis Lane.

Ouvimos de Virgil Thomson Canções e Danças Acadianas número 4, Jacaré e Guaxinim, com orquestra Cleveland Pops e regência de Louis Lane. 9:19, mais um rápido intervalo e já voltamos.

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9 horas 22 minutos, quarta-feira, 16 de setembro de 2026, música e notícias pela Rádio Cultura FM. De Eric Coates, Mayfair, terceiro movimento da London Again Suite, com Orquestra Sinfônica da CSR de Bratislava e regência de Adrian Leppard.

0: Ouvimos de Eric Coates, da London Again Suite, o terceiro movimento Mayfair, com a Orquestra Sinfônica da CSR de Bratislava e regência de Adrian Lepper. 9h28, episódio dessa semana de Mundo Vasto Mundo vai abordar os movimentos migratórios do Brasil e no mundo. A jornalista Laura Greenhalgh conversa com os professores Luiz Renato Vedovato e Carolina Galib, da Unicamp, para entender como o Brasil é visto pelos vizinhos latino-americanos que chegam por aqui.
1: O Brasil não é um país desejado. O Brasil é um país possível. As pessoas buscam o Brasil porque o norte global está fechado. Então elas vêm para cá para conseguir dar aquele respiro de regularização da situação migratória e partir para outro caminho, outra estratégia migratória.
0: Para Carolina Galib, a crise nas migrações nos países do chamado Norte Global é agravada pelo não reconhecimento do direito de livre trânsito entre as fronteiras.
2: Atualmente, me parece que a migração tem ganhado contornos de crise. O que a gente tem observado, sobretudo no Norte Global, né? E quando a gente fala de Norte Global, a gente está pensando em Europa, em Estados Unidos, sobretudo. O olhar, infelizmente, é para a expulsão, né? E para o impedimento de ingresso, que deveria ser o direito mais básico do ser humano.
0: O novo episódio de Mundo Vasto Mundo fica disponível hoje às 18h no Spotify e vai ao ar na Cultura FM aqui amanhã às 22h. 9h30, música e notícias pela Cultura FM. De Giacomo Puccini, Bevo al tuo fresco sorriso, da ópera La Rondina, com Jonas Kaufmann, tenor, René Fleming, soprano, Bárbara Bignonelli, soprano, Paulo Cautruccio, contratenor, coro e orquestra sinfônica de Milão, com regência de Marco Armiliato.

soprano, Bárbara Vignudelli, soprano, Paulo Caltorrucci, contratenor, coro e Orquestra Sinfônica de Milão, Giuseppe Verdi, e regência de Marco Armiliato. São 9h34, de Franz Schubert, improvisa em Sol Bemol Maior, Opus 90, Deutsch 899, número 3, com Nelson Freire ao piano.

Você ouviu de Schubert, improviso em Sol Bemol Maior, Opus 90, D899, número 3, com Nelson Freire ao piano. São 9h39, vamos ao último intervalo de hoje, eu já venho.

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3: Agora, 9h42, já estamos de volta pela Cultura FM. Seguimos com Antônio Salieri. Vamos ouvir o alegreto do concerto para flauta, oboé e orquestra em dó maior, com Clementine Hugerdom, flauta, Pietro Borgonovo, oboé e soliste Veneti, regência Cláudio Simone.

De Antônio Salieri ouvimos Concerto para flauta, oboé e orquestra em Dó Maior, terceiro movimento Allegretto, com Clementine Hughendon, flauta, Pietro Borgonovo, oboé e soliste Veneti, regência Cláudio Simone. O Tribunal Regional Eleitoral de São Paulo orienta os eleitores a consultarem o endereço de votação antes do primeiro turno, marcado para 4 de outubro. O TSE contabiliza 113 alterações de locais no Estado, com 22 mudanças em 16 zonas eleitorais da capital paulista. Na região central da cidade, as sessões de votação do antigo prédio 10 da FMU foram transferidas para a Uninove. As sessões da FECAP passaram para o prédio anexo da Faculdade de Direito da USP. A lista inclui alterações de pontos de votação em dezenas de cidades da Grande São Paulo e do interior, como Guarulhos, Santo André, Cotia, Campinas, Santos, Ribeirão Preto e São José dos Campos. Os eleitores podem confirmar os endereços atualizados pelo aplicativo e-título, pela página do Tribunal Regional Eleitoral na internet ou pelo telefone 148. 948, Emmanuel Chabrier, Rapsol.

De Emmanuel Chabrier, Rapsódia para a Orquestra Espanha com a Filarmônica de Viena, regida por Elliot Gardner. E por hoje é só. Música e Notícias tem seleção musical de Adriana Braga, redação Sandra Vasconcelos, trabalhos técnicos Amaury Santos e apresentação comigo, Fernando Zeda. Eu volto amanhã às 7 com Desperte com os Clássicos. Muito obrigado por mais essa manhã com a sua audiência fundamental. Muito obrigado. Depois do intervalo, Tecalim, Estação Cultura. Um bom dia a todos e até amanhã.

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2: Olá, amigos. Uma ouvinte enviou esta mensagem. Maestro, tenho notado que a frequência nas salas de concerto em São Paulo vem cada vez mais tendo um público despojado na maneira de vestir, usando bermudas, tênis, camisetas. Isso não traria um certo desconforto para os músicos, uma vez que eles se apresentam geralmente com ternos, ou no caso das musicistas, com longos vestidos? Caro ouvinte, eu creio que essa mudança visível no visual do público reflete um movimento global de democratização da música clássica e, de forma alguma, uma falta de respeito pela arte ou pelo espetáculo. Historicamente, os concertos de música de concerto eram grandes eventos sociais da elite aristocrática, onde ver e ser visto com roupas de gala importava quase tanto quanto a própria música. O uso de roupas formais, como o tradicional fraque ou os vestidos longos pelos músicos e musicistas, é uma tradição que vem dessa época, lá do século XIX. Hoje, o que ela traz é solenidade visual ao espetáculo, e os tempos são outros. Não é de agora que o foco mudou completamente para a pura experiência artística e para o sentimento. Eu mesmo me lembro, certa vez, ao assistir a um fantástico concerto com a orquestra do Concertgebouw de Amsterdã, lá no Concertgebouw, e notar que o público era fantástico, muito atento, mas estava vestido de uma maneira bem simples. Talvez só não estivessem de bermuda, porque naquela noite fazia um frio danado. E há também outra coisa. Em determinados teatros e salas de concerto, são definidos os concertos de gala e os concertos menos formais. Aí sim, os trajes são diferentes. Para concluir, no final das contas, o que realmente importa para quem está no palco é o silêncio atento durante a execução e os aplausos calorosos no final. Posso, por experiência própria, dizer que isso sim é algo de valor incalculável para nós intérpretes. É isso aí, espero ter respondido. Um grande abraço e até o próximo programa.
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3: São 10 horas em São Paulo. Olá, um ótimo dia para você que sintoniza a Cultura FM nesta quarta-feira. Mais uma manhã de céu encoberto e fria. Temperatura nesse momento na marca dos 17 graus aqui na Água Branca. Hoje é 16 de setembro de 2026. Eu sou Teca Lima, o Estação Cultura está no ar. Sejam todos muito bem-vindos. Vamos juntos até o meio-dia com informações em arte e cultura, sugestões na Agenda Cultural de São Paulo e o repertório da Cultura FM na seleção do Chico Carvalho. Hoje vamos abrir com o terceiro movimento, Minueto Allegro, da Sinfonia número 4 em Mi Maior, de Étienne Meillet.

Com a orquestra da Fundação Gulbenkian de Lisboa, sob regência de Michel Sviashevski, ouvimos o terceiro movimento, o minueto Allegretto, ou melhor, Allegro, da Sinfonia número 4 em Mi maior, de Étienne Mey. 10:04. Vamos a alguns dos destaques do nosso programa desta quarta-feira. A 8ª edição da Semana Paulista de Dança, promovida pelo MASP, começa hoje. O espetáculo Cardíaco Cardinal, um poema cênico, estreia no Centro Cultural São Paulo. A obra inédita marca os 10 anos do coletivo Ópera Urbi. O Quarteto de Cordas da cidade se apresenta amanhã, quinta-feira, como parte das comemorações dos 115 anos do Teatro Municipal de São Paulo. Em sua coluna musical, João Marcos Coelho destaca hoje duas faixas do álbum Transcrições, do pianista francês François Xavier Poazat, dedicado a arranjos e transcrições de Ravel. E nós seguimos com Antônio Vivaldi, o terceiro movimento, Allegro, do concerto para violino em Dó menor, Il Sospetto.

De Antônio Vivaldi, concerto para violino em Dó menor, Il Sospetto, terceiro movimento Allegro, com Giuliano Carmignola, violino, e o Sonatore della Gioiosa Marca. 10 e 8. A oitava edição da Semana Paulista de Dança, promovida pelo MASP, começa hoje. A programação conta com 12 espetáculos gratuitos e reúne companhias e artistas de gerações, linguagens e trajetórias distintas. O objetivo é estabelecer um diálogo entre diferentes perspectivas da produção contemporânea de dança brasileira. Entre os destaques estão uma homenagem a Caetano Veloso, um espetáculo inspirado na trajetória

História da imigração japonesa no Brasil e Piquenique, Variações Amorosas, da Márcia Milhazes Companhia de Dança. A oitava edição da Semana Paulista de Dança começa hoje, às 20h, lá no MASP, e vai até domingo. A agenda completa, gratuita, você encontra no site masp.org.br. Agora vamos ouvir, com Oscar Castro Neves ao violão, de Carlos Lira e Ronaldo Boscoli, Se é Tarde, Me Perdoa.

0: Com o grupo do violonista Oscar Castro Neves, ouvimos de Carlos Lira e Ronaldo Bosco, Se a Tarde Me Perdoa. 10h12. O espetáculo Cardíaco Cardinal, um poema cênico, estreia hoje no Centro Cultural São Paulo. A obra inédita marca os 10 anos do coletivo Ópera Urbi. A montagem tem dramaturgia, músicas e direção musical de Carlos Zimber e utiliza memórias, desejos, descobertas, perdas e experiências artísticas para explorar temáticas como o pertencimento, a identidade e o amor. A partir da mistura entre teatro, música ao vivo, dança e projeções visuais, ela é apresentada a história de uma pessoa desde o seu nascimento até a chegada à vida adulta, com quadros musicais e poéticos sobre a descoberta da sexualidade, perdas, contato com a arte e o amadurecimento. O diretor do espetáculo, Marcos D'Amigo, fala em depoimento exclusivo aqui para o Estação Cultura sobre as características e o processo de desenvolvimento até a realização da obra.
1: Há 9 anos o Zimber tinha me mandado esse texto, já com as músicas, e quando eu li eu achei lindíssimo, assim, a poesia e as letras, a maneira como ele vai construindo, assim,

0: as imagens do texto. E depois ele me contou que ele escreveu essa peça baseado nas vivências dele, nessa passagem, né, da infância para a vida adulta, com todas as dores e delícias que isso carrega. Então, acaba sendo uma peça que fala de coisas muito íntimas e dolorosas às vezes, mas às vezes também muito gostosas, mas numa perspectiva muito poética, muito lírica, muito cheia de imagens, colorida. E eu acho que o trabalho todo de tirar o texto do papel e colocar ele em cena foi tentar traduzir mesmo cenicamente toda essa poesia, toda essa beleza que vem do material que o Zimber nos presenteou. Então, por isso que a gente tem projeções e por isso que a gente chama também Cardíaco Cardinal um poema cênico, porque a gente acompanha uma certa trajetória, assim, né, de uma pessoa passando por essas fases da vida e se defrontando com questões, né, da moralidade, da liberdade, do desejo. Mas tudo numa perspectiva pela ótica da poesia, né? A poesia é como se ela fosse mesmo o grande personagem da peça. É através da poesia que a gente consegue respirar para além do que já está dado, do que é enquadrado, do que é esperado de nós também, né? Então, eu acho que é um espetáculo que as pessoas vão assistir como um deleite, assim, sabe? É uma coisa que ele é muito sensorial pela música, pelas imagens, e a gente sempre falou isso durante o processo, e eu tenho sentido isso, né? A gente diz que o diretor é o espectador privilegiado da peça, né? Porque eu assisto desde o começo a coisa nascer e tal. E foi muito, sempre é muito bom, é muito nutritivo para a alma, é muito. Faz bem, é um espetáculo que faz bem. E eu sinto que a gente está num momento tão difícil, né? De questões tão urgentes e questões climáticas, questões políticas, questões de desigualdades e enfim, né? E eu sinto que esse espetáculo, sem deixar de acolher essas questões, mas ele propõe também vamos se acolher também nesses outros lugares, para a gente não perder a nossa vitalidade, para a gente não perder a nossa, né, nossa vontade de viver, de lutar, de ser cada vez mais o que a gente veio para ser nesse mundo, assim.
1: Cardíaco Cardinal, um poema cênico do coletivo Ópera Urbi, estreia hoje no Centro Cultural São Paulo. As apresentações acontecem de quarta a sábado, 7h30 da noite, aos domingos, 6h30 da noite. Aos sábados também haverá sessões às 5h30 da tarde. A temporada segue até o dia 27. Seguimos com Johannes Brahms, Dança Húngara número 9 em Mi menor.

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2: 10 horas 21 minutos, estamos de volta na Estação Cultura e vamos ouvir de Beethoven o terceiro movimento, minueto Allegro molto e vivace, da Sinfonia número 1 em Dó maior.

Com a Orquestra Revolucionária e Romântica, regida por John Eliot Gardner, ouvimos o terceiro movimento, Minueto, Allegro molto vivace, da Sinfonia número 1 em Dó maior, de Beethoven. 10h26. O Quarteto de Cordas da Cidade se apresenta nesta quinta-feira como parte das comemorações dos 115 anos do Teatro Municipal de São Paulo. O programa intitulado Diálogos Montgomery, Mozart, Haydn procura aproximar as obras contemporâneas de Jazz Montgomery com os clássicos Haydn e Mozart. O concerto começa com Strum, de Montgomery, seguida pelo quarteto em Ré maior, Opus 33, de Haydn, encerrando com o quarteto em Lá maior, de Mozart. A apresentação do Quarteto de Cordas da Cidade começa às 8 da noite, na Praça das Artes. Os ingressos custam R$ 50 e estão disponíveis no site teatromunicipal.org.br. Seguimos com Karl Dietersdorf pelo quarteto Gewandhaus.

Com o quarteto Gewandhaus, nós ouvimos de Karl Titters von Dittersdorf, primeiro movimento alegro do quarteto de cordas número 5 em Mi bemol maior. 10:32. Também compondo a comemoração dos 115 anos do Teatro Municipal, a ópera Dom Carlo retorna para uma série de récitas. As últimas apresentações do espetáculo foram em 2004. A obra, uma das maiores de Giuseppe Verdi, aborda os conflitos entre Estado e Igreja, liberdade e absolutismo, pai e filho. Entre os temas da trama, que é dividida em cinco atos, estão o amor, a política, a fé e o poder. O espetáculo é baseado na peça Dom Carlos, de Friedrich Schiller, e nesta encenação reúne nomes como Atala Ayan e Luiz Otávio Faria, além da soprano Aileen Pérez. A regência da Orquestra Sinfônica Municipal é de Roberto Minchuk, enquanto Hernan Sanches Arteaga rege o Coro Lírico Municipal. As récitas de Dom Carlo começam amanhã, 7 da noite, no Teatro Municipal e vão até o dia 26. Os horários das apresentações variam entre 5 da tarde e 7 da noite. A agenda completa e os ingressos você encontra no site teatromunicipal.org.br. E agora vamos ouvir a primeira das quatro humoresques para violino e orquestra de Jean Sibelius.

Com Ilya Gringolds, violino e Orquestra Sinfônica de Gotemburgo, sob a direção de Neeme Järvi, ouvimos a primeira das quatro humoresques para violino e orquestra, em Sol Menor, de Jean Sibelius. E seguimos com Alberto Ginastera pelo Quaternalha.

Ouvimos com o Quaternália, Dança da Moça Graciosa, Dança Argentina Opus 2, número 2, de Alberto Ginastera. São 10h40, vamos para um intervalo, daqui a pouco voltamos no Estação Cultura.

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13: São 10h43, voltamos com Edvard Grieg, pelo pianista Zoltán Kocsis.

0: Com Zoltán Cox Espiano, ouvimos Em Meu País Natal, peça lírica Opus 43, de Edvard Grieg. 10h45, hora de ouvirmos a participação de hoje de João Marcos Coelho.
1: Em março do ano passado, entrevistei a maestra brasileira radicada na Europa, Simone Menezes, a respeito de sua ótima gravação à frente da Orquestra Filharmonia da obra para piano e orquestra de Ravel, a propósito dos 150 anos de seu nascimento. Um dos grandes destaques da corajosa empreitada de Simone foi, sem dúvida, o pianista François-Xavier Poisat, nascido em Grenoble, na França, 37 anos atrás. Pois ele agora lança um delicioso álbum pelo selo Aparté, intitulado Transcrições, dedicado aos arranjos e transcrições de Ravel. Vou falar pouquíssimo porque quero que vocês ouçam ao menos duas performances diferenciadas. Primeiro, vamos degustar o segundo movimento, a flauta encantada, de um arranjo para voz, flauta e piano de Sherazade, feito pelo compositor com a mezzo-soprano Marie-Claude Chapuis, Helena Macherel à flauta e Poisat ao piano.

Ouvimos a flauta encantada, segundo o movimento de Scheherazade, em arranjo do próprio Ravel, com Amédée Marie Claude Chapuis, Helena Mascherel à flauta e Poisat ao piano. Outra gema é o arranjo de Ravel para dois pianos, aqui enriquecido pela inclusão da percussão de Till Lindemberg da Rapsódia Espanhola. Aqui Lindemberg junta-se a Poisat e Vyacheslav Gryaznov aos pianos. Ouça.

0: Ouvimos Feria, Feira, quarto e último movimento da Rapsódia Espanhola, em arranjo para dois pianos e percussão de Ravel e do percussionista Till Lindemberg, que toca no álbum com Poisat e Vyacheslav Gryaznov aos pianos. O álbum do selo Aparté, lançado no início deste mês, já está disponível no streaming.
1: São 10h56. O Jardim Pantanal, na zona leste de São Paulo, chegou hoje ao segundo, ou melhor, quinto dia seguido, com ruas alagadas. Apesar da redução do alagamento ao longo dos dias, moradores ainda enfrentam lama, mau cheiro e trechos com água na altura da canela. Na rua Tite de Lemos, onde fica um dos equipamentos construídos para ajudar na drenagem, apenas dois dos quatro canos do sistema estavam dando vazão. A gestão municipal disse que o funcionamento é diretamente afetado quando há uma elevação acentuada do nível do rio Tietê. Nesta quarta-feira, seis caminhões trabalhavam na retirada da água, mas ainda havia pontos onde veículos não conseguiam circular. E autoridades do Nepal afirmaram hoje que apenas cerca de 7% dos corpos localizados após a avalanche do dia 26 de agosto foram identificados. O desastre atingiu comunidades montanhosas e instalações de energia hidrelétrica, ocasionando quase 1.400 mortes. A Autoridade Nacional de Redução e Gestão de Riscos de Desastres informou ter coletado amostras de DNA de 1.206 vítimas. Do total, só 105 corpos foram identificados e entregues às famílias. Cerca de 5.200 pessoas continuam desaparecidas, incluindo 636 estrangeiros. Mais notícias em uma hora.

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13: 11 horas e 2 minutos, já estamos de volta no Estação Cultura pela Cultura FM. E hoje a meio-soprano letã Elina Garanca completa 50 anos. Ela é um dos mais importantes nomes da ópera mundial contemporânea. Nascida em Riga, na Letônia, em 16 de setembro de 1976, ingressou na Academia de Música da Letônia em 1996 para estudar canto e seguiu seus estudos em Viena e também nos Estados Unidos. Elina começou a carreira profissional no Teatro Estadual da Turíngia do Sul, em Meiningen, e posteriormente foi trabalhar na Ópera de Frankfurt. Em 1999, ela venceu a competição de canto Miriam Elin, em Helsinki, na Finlândia. E nós vamos abrir a segunda hora do Estação Cultura com Elina Garanca e mais Matthew Polenzani e Ildebrando D'Arcangelo interpretando a ópera Os Capuletos e os Montecchios de Bellini, La Tremenda Utrice Espada.

Ouvimos La Tremenda Utrite Espada, da ópera Os Capuletos e os Montecchios, de Vincenzo Bellini, com libreto de Felice Romani. Elina Garanca, mezzo-soprano, o tenor Matthew Polenzani e o baixo-barítono Ildebrando D'Arcangelo, com o coro do Teatro Comunale de Bologna e a Filarmônica do Teatro Comunale de Bologna, sob a regência de Roberto Abbado. 11 horas e 7 minutos. Daqui a pouco vamos falar no Estação Cultura sobre a exposição Jazz, o livro de artista de Henri Matisse, que segue em cartaz na Biblioteca Mário de Andrade. Hoje teremos Atílio Bari conversando conosco aqui no Estação Cultura e ele destaca a peça A Última Cova, do dramaturgo e diretor teatral Nilton Moreno, em cartaz no espaço da Companhia da Revista, entre outros destaques da Agenda Cultural. E agora vamos ouvir o segundo movimento, o Allegro, do Concerto para Trombone em Dó Menor, de Georg Philipp Telemann.

Com Christian Lindberg ao trombone e Orquestra de Câmara Nova Estocolmo, regida por Oco Kammo, ouvimos o segundo movimento, Allegro, do Concerto para Trombone em Dó Menor, de Telemann. 11 horas 10 minutos. A exposição Jazz, o livro de artista de Henri Matisse, segue em cartaz na Biblioteca Mário de Andrade. A mostra foi produzida e concebida em parceria com o Museu de Arte Brasileira da FAAP e contém obras recentemente recuperadas do artista francês Henri Matisse. Com a curadoria de Marcos Moraes, a mostra exibe 20 composições celebrando a recuperação e preservação das peças. Jazz é um dos trabalhos mais marcantes de Matisse, com 20 obras produzidas a partir da colagem de uma combinação de recortes de papel pintados com um guache. Jazz, o livro de artista de Henri Matisse, fica em cartaz até 12 de outubro na Biblioteca Mário de Andrade, Rua da Consolação, 94. O local funciona das 9 da manhã às 9 da noite. E agora vamos ouvir com o duo formado por Charlie Hayden, contrabaixo, e Pat Metheny, ao violão, The Moon is a Harsh Mistress.

Com Pat Metheny violão e Charlie Haden contrabaixo, The Moon is a Harsh Mistress, de Jimmy Webb. São 11h15 e seguimos com Heitor Villa-Lobos, pelo pianista Antônio Vaz Lemes.

Com Antônio Vaz Lemes, ao piano, ouvimos Que Lindos Olhos, Ciranda para Piano número 15, de Heitor Villa-Lobos. 11h19, nós voltamos em instantes, logo após o intervalo.

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1: 11h22, já estamos de volta na Estação Cultura e vamos ouvir Valsa, de Alexander Balanesco, com o Quarteto de Cordas Balanesco.

Com o quarteto de cordas Balanesco, ouvimos Valsa de Alexander Balanesco. 11:26. O Teatro Cultura Artística recebe amanhã, quinta-feira, o concerto dos vencedores do Prêmio CIT 2026. A premiação é realizada em parceria com a empresa CIT e tem por objetivo auxiliar na continuidade dos estudos musicais de jovens talentos, visando a sua profissionalização e o impulso das carreiras. Os ganhadores, que são jovens entre 17 e 29 anos, serão divulgados hoje. O valor entregue a cada projeto será de R$ 150 mil reais, a serem desembolsados em 8 parcelas, que serão pagas ao longo de 2 anos. Na cerimônia de amanhã, 8 da noite, os premiados vão interpretar o repertório tocado em suas respectivas audições. Os ingressos terão distribuição gratuita 1 hora antes da apresentação na bilheteria do Cultura Artística. 11:27, seguimos com o Carl Philipp Emanuel Bach.

com a Burnout Sinfonieta e Tin Rug ao violoncelo sob a regência de Richard Stutt, ouvimos o terceiro movimento, Allegro assai, do Concerto para Violoncelo em Lá Maior, de Carl Philipp Emanuel Bach. 10h32. Começa amanhã o curso online História do Cinema Mundial, oferecido pelo Museu da Imagem e do Som. A proposta é analisar as principais inovações estéticas, técnicas e de linguagem surgidas ao longo da história do cinema, que começa em 1895. O curso é ministrado pelo jornalista e doutor em comunicação midiática e práticas socioculturais, Francesco Balerini, também autor do livro que dá nome ao projeto. O acesso ao curso pode ser comprado no site do Museu da Imagem e do Som. Agora vamos ouvir com André Memari ao piano e Danilo Brito ao bandolim, Batuque de Ernesto Nazaré.

André Memari piano, Danilo Brito bandolim em batuque de Ernesto Nazaré. São 11h38, vamos para um intervalo, daqui a pouco voltamos no Estação Cultura.

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7: 11h41, já voltamos no Estação Cultura e vamos ouvir de William Walton, Noite Espanhola, da suíte Façada.

0: Com a English Northern Filarmonia, sob a regência de David Lloyd Jones, ouvimos Noite Espanhola, da suíte Façade, de William Walton. 11h44. Chegou a hora de ouvirmos a participação de hoje do Atílio Bari. O assunto é a peça A Última Cova, do dramaturgo e diretor teatral Newton Moreno. Bom dia, Atílio.
1: Bom dia, Teca Lima. Bom dia, caros amigos do Estação Cultura. 2026 está sendo um ano dos mais fecundos para o dramaturgo e diretor teatral Newton Moreno. Não que ele seja uma revelação no teatro, pelo contrário, Newton já ostenta uma sólida carreira nos palcos, iniciada em Recife, sua cidade natal, onde estreou profissionalmente nos anos de 1990. Esteve como ator em diversos espetáculos por lá, seguindo a sua paixão pela arte de interpretar, que começou já na infância, estimulado pelas festas populares e pelos brincantes que alegravam adultos e crianças. Ao se mudar para São Paulo, fez o curso de artes cênicas da Unicamp e hoje é doutor em artes cênicas pela USP. Recife, porém, continua vibrando na sua obra como dramaturgo e como diretor teatral. Escreveu e dirigiu peças que revelam a sua enorme sensibilidade, a sua veia poética, impregnadas de religiosidade e dos dizeres e tradições tão presentes na sua vida desde criança. Espetáculos como Deus Sabia de Tudo e Não Fez Nada, Assombrações do Recife Velho e, principalmente, Agreste, conquistaram inúmeros prêmios e firmaram o seu nome entre os nossos grandes dramaturgos e diretores teatrais. Uma parte significativa da sua obra foi construída em parceria com Fernando Neves e o pessoal do grupo Os Fofos Encenam, onde ele pôde vivenciar um ambiente criativo e afetivo, como ele via nas famílias circenses que perambulavam por Pernambuco. Um dos seus grandes sucessos, aliás, foi a peça Maria do Caritó, estrelada por Lília Cabral, e que tinha justamente o circo como ambientação. Este ano esteve em cartaz com As Centenárias, com Laila Garran e Juliana Linhares, dirigida por Luiz Carlos Vasconcelos, peça que já havia sido montada em 2007, com Marieta Severo e Andréa Beltrão, e dirigida por Aderbal Freire Filho. São dele também os textos do musical Gil, Andar com Fé, em cartaz no Teatro Santander, e de Piaf, Eu Não Me Arrependo, no Teatro Bradesco. Grandes produções, com elencos enormes e aquele requinte que já estamos acostumados a ver nos musicais montados no Brasil nas últimas décadas. Mas, ao mesmo tempo, um outro espetáculo, pequeno, praticamente uma manufatura, está em cartaz num espaço íntimo e acolhedor lá no bairro de Santa Cecília, e é sobre ele que quero falar mais especificamente. A peça se chama A Última Cova. Por trás desse título, que pode parecer lúgubre e assustador, está um trabalho em que Newton resgata histórias da sua terra, com poesia, humor e musicalidade. A Última Cova trata da saga de Djalma, um coveiro que despenca do Nordeste para São Paulo no intuito de encontrar a sua mãe, que não vê desde criança. O tema da morte e o ofício de Djalma são a matéria-prima das narrativas que ele vai desfiando apaixonadamente no decorrer da peça. Na melhor tradição dos contadores de histórias, hoje revalorizados na cultura brasileira. São casos envolvendo viúvos saudosos, viúvas fogosas, uma mulher de má fama, cujo enterro se transforma numa grande festa, e até de uma outra que quer ser enterrada ao lado do seu cachorrinho, o seu pet. Djalma tem por todas essas pessoas um carinho especial, aliado a uma fina ironia. Entende que a passagem de cada um para o seu último endereço merece toda a sua atenção, todo o seu cuidado. Não hesita em desobedecer ordens e burlar as normas para bem cuidar dos seus defuntos, mesmo nos casos e nos pedidos mais bizarros. Marco França interpreta esse coveiro, o Djalma, com a maestria própria dos grandes atores. Conduz o seu personagem entre risos e lágrimas e entremeia, pontua, sublinha cada uma das historinhas com elementos musicais que ele mesmo canta e toca com o apoio de dois instrumentistas perfeitamente integrados na encenação. Marco frequentemente é requisitado para composição e direção musical de grandes espetáculos, mas aqui ele é o centro, o protagonismo, e sua atuação nos captura pela intensidade e pela sua entrega absoluta a um personagem carregado de mágoas, desprovido de julgamentos e com seu olhar caridoso pelos dramas do ser humano. A Última Cova está em cartaz no espaço da Companhia da Revista, na Alameda Nótima, em Santa Cecília, apenas às segundas-feiras até o dia 28. A direção é de Ana Rosa Gennari Tesa. Ao tratar do tema da morte, A Última Cova, na verdade, celebra a vida, uma pérola do teatro brasileiro. E Newton Moreno, que, como já disse, é o premiado autor desse texto, é o convidado desta semana do Persona, o programa que dirijo e apresento na TV Cultura, sempre trazendo artistas relevantes do meio teatral. Por trás da sua timidez, o que a gente encontra é um dramaturgo e diretor dos mais inspirados, com uma assinatura muito própria, em que tradições e contemporaneidade se misturam e se complementam poeticamente. Newton Moreno, domingo às 21h, e na segunda meia-noite, no Persona. Vocês que estão nos ouvindo, estão todos convidados. Por hoje é só. Continuo com vocês aqui na sintonia do Estação Cultura, com a Teca Lima, e volto na semana que vem. Até lá!
0: Muito obrigada, Atílio, pelo convite e pela participação de hoje. Eu lembro que os comentários do Atílio Bar estão disponíveis no site da Cultura FM. 11h51, nós vamos encerrar o programa de hoje com Michel Legrand, a Will Wait For You, da trilha sonora do filme Os Guarda-Chuvas do Amor.

0: Com Itzhak Perlman, violino e Orquestra Sinfônica de Pittsburgh, sob regência de John Williams, ouvimos a We'll Wait For You, da trilha sonora do filme Os Guarda-Chuvas do Amor, de Michel Legrand, encerrando a Estação Cultura de hoje. Trabalhos técnicos de Amaury Santos e Ronaldo Mendes, no jornalismo Sandra Vasconcelos, no apoio de produção Giovana Chaves e Thomas Farias, seleção musical Chico Carvalho, produção Cirlei Ribeiro. Eu sou Teca Lima, agradeço sua companhia e audiência, desejo a todos uma ótima tarde. Voltamos amanhã, a partir das 10 horas, para mais um Estação Cultura. Um beijo e até lá.
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1: A ministra Carmen Lúcia do Supremo Tribunal Federal afirmou hoje que lamenta o momento de descrença nas instituições democráticas que tomou conta do país. A ministra defendeu ainda a importância de se ter tolerância com erros, mas frisou que a busca pelo acerto é uma obrigação para todos os servidores e agentes públicos. A declaração dela segue a mesma linha da manifestação de ontem durante o julgamento no STF. A sessão acabou sem uma conclusão sobre o relatório da Polícia Federal, que aponta uma suposta relação entre Daniel Vorcaro e o ministro Alexandre de Moraes. Durante o julgamento, Carmen Lúcia pediu desculpas ao povo brasileiro porque queria ter contribuído mais para acalmar a crise do Supremo. 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
1: Muito boa tarde a todos. O concerto do meio-dia apresenta hoje peças de Eduard Helsted e Leopold Hoffmann. Iniciamos com o Pas de Deux do balé Festival de Flores em Genzano, de Eduard Helsted. Sinfônica de Londres, sob a batuta de Richard Boninch.

0: com Lorraine McCaslin ao violino e Tim Hugh ao violoncelo, mais a Orquestra de Câmara do Norte, sob a condução de Nicholas Ward, ouvimos de Leopold Hoffmann, concerto para violino, violoncelo e cordas em sol maior. E assim chegamos ao final de mais este concerto do meio-dia. A produção foi de Bruno Lombisani, os trabalhos técnicos de Fabiano Souza. A todos, um grande abraço.
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Sejam bem-vindos, ouvintes. Hoje celebramos os 130 anos de nascimento de Ekel Tavares, compositor, pianista, regente e arranjador. Nascido em Maceió, no estado de Alagoas, em 1896, Ekel transitou entre a música popular e a de concerto. Em 1921, mudou-se para o Rio de Janeiro, onde estudou orquestração e teve entre seus professores Francisco Braga. O compositor Henrique Oswald também teve papel importante em sua trajetória, incentivando-o a seguir pela composição. Damos início à nossa audição com o Currupira de Ekel Tavares, em transcrição para piano de João Otaviano Gonçalves. André Pédico, intérprete.

Ouvimos o Currupira, de Ekel Tavares. Na sequência, Guacira, de Ekel Tavares e Juracy Camargo, interpretada por Cecília Benjo.

Esta foi Guacira, de Ekel Tamares e Juraci Camargo, interpretada por Cecília Bengio. Agora, duas peças de Ekel em versões para piano. Banzo, parceria com Murilo Araújo, que conta com redução de Marco Bernardo, e Bahia, de Ekel e Juraci Camargo, em arranjo de José Marcílio, ambas com Marco Bernardo ao piano.

Com Marco Bernardo ao piano, ouvimos Banzo de Ekel Tavares e Murilo Araújo e Bahia de Ekel Tavares e Juraci Camargo. Com o mesmo intérprete, seguimos com Coco da Minha Terra, também conhecido como Biatatá, de Ekel e Jorge d'Altavila, com redução para piano de Marco Bernardo. E depois, Favela, de Ekel Tavares e Juraci Camargo.

Ouvimos Favela de Ekel Tavares e Joraci Camargo e antes Coco de Minha Terra de Ekel e Jorge da Altavila, ambas com Marco Bernardo ao piano. A seguir, mais três peças: Dança Negra de Ekel Tavares e Sodré Viana, Sussuarana de Tavares e Luiz Peixoto e Funeral do Rei Nagô, também conhecido como Canto do Alufá, de Ekel Tavares e Murilo Santos.

Com o Marco Bernardo ao piano, ouvimos Funeral de um Rei Nagô, também conhecido como Canto do Alufá, de Ekel Tavares e Murilo Santos. Sussuarana, de Tavares e Luiz Peixoto. E antes, Dança Negra, de Ekel Tavares e Sodré Viana. Na sequência, O que eu queria dizer ao seu ouvido.

Ouvimos o que eu queria dizer ao seu ouvido de Ekel Tavares, com Marco Bernardo ao piano. Vamos encerrar este primeiro bloco com Cariocadas, de Lamartine Babo e Ekel Tavares, também na interpretação de Marco Bernardo.

Com o Marco Bernardo ao piano, ouvimos Cariocadas, de Lamartine Babo e Ekkio Tavares. Agora iremos ao intervalo. Nós já voltaremos.

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13: Estamos de volta com nossa programação dedicada ao piano. Seguimos celebrando os 130 anos de nascimento de Ekkel Tavares. Agora, com o concerto para piano e orquestra em formas brasileiras, Opus 5, número 2. Vamos ouvir seus três movimentos, Modinha, Ponteio e Maracatu. Ao piano, Arnaldo Cohen, com a Sinfônica Petrobras Pro Música e Roberto Tibiriçá na regência.

Com Arnaldo Cohen ao piano, a Sinfônica Petrobras pro Música e Roberto Tibiriçá na condução, ouvimos o Concerto para Piano e Orquestra em Formas Brasileiras, Opus 105, número 2, de Ekel Tavares. E assim chegamos ao fim da edição de hoje, que celebrou os 130 anos de nascimento de Ekel Tavares. Este programa teve seleção musical de Sofia Razel, trabalhos técnicos de Amaury Santos e Ronaldo Mendes, gravação e montagem de Carlos Lima.

0: 1h58 em São Paulo.
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0: O Supremo Tribunal Federal tem 90 dias para retomar o julgamento que vai decidir se abre investigação contra o ministro Alexandre de Moraes pelas relações com o banqueiro Daniel Vorcaro. A sessão histórica para discutir o assunto foi interrompida por um pedido de vista do ministro Flávio Dino e a crise no STF deve se estender para depois das eleições. Por enquanto, a audiência para analisar a conduta do ministro André Mendonça na condução do processo continua mantida para a próxima quarta-feira, dia 23. O estudo do periódico Journal of Thoracic Disease revelou que 79% dos casos de câncer de pulmão chegaram ao serviço público nos estágios considerados mais avançados. Apenas 18,4% foram diagnosticados nos estágios 1 e 2, quando há maiores chances de cura. O câncer de pulmão está entre os que mais matam no Brasil e tem forte relação com o tabagismo. Segundo o Ministério da Saúde, cerca de 90% das mortes pela doença ocorrem em pessoas com histórico de consumo de tabaco. E o presidente Lula deve se reunir com o prefeito de Nova York, Zoran Mandani, na próxima segunda-feira, à margem da Assembleia Geral da ONU. Segundo fontes ouvidas pela CNN Brasil, o encontro poderá ocorrer pela manhã na residência do embaixador Sérgio Danese, onde Lula costuma se hospedar durante o evento. A equipe de Mandani havia convidado o líder do Executivo brasileiro para uma reunião com líderes progressistas em Nova York. Outras informações você acompanha em uma hora.
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Boa tarde, ouvintes. O cineasta Humberto Mauro foi funcionário do Instituto Nacional de Cinema Educativo, onde dirigiu mais de 300 curtas-metragens e 3 longas. Um desses longas foi Descobrimento do Brasil, de 1937, criado a partir das cartas de Pero Vaz de Caminha. A trilha foi composta por Villa-Lobos, distribuída nas 4 suítes que formam a obra homônima do filme. A terceira delas traz temas ibéricos que vamos ouvir agora. Impressão Ibérica, Festa nas Selvas e Ulalaocê, Visão dos Navegantes. Roberto Duarte, rege a Sinfônica da Rádio Eslovaca.

Iniciamos o programa de hoje com o descobrimento do Brasil de Heitor Villa-Lobos, suíte número 3, Impressão Ibérica, Festa nas Selvas e Ulalaocê, Visão dos Navegantes. Roberto Duarte regeu a Sinfônica da Rádio Eslovaca. Em São Paulo são 2:22. Logo após o intervalo, você fica com Alessandro Scarlatti.

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13: E agora, apresentamos a Sinfonia de Concerto Grosso número 10 em Lá Menor de Alessandro Scarlatti, com o flautista William Bennett e Wi Musici.

de Alessandro Scarlatti, ouvimos a Sinfonia de Concerto Grosso número 10 em Lá Menor, com o flautista William Bennett e o Imusici. Do compositor Peter Warlock, Pavana da Suite Caprile, Ulster Orchestra sob regência de Vernon Handley.

Com o pianista Arthur Rubinstein, ouvimos de Emmanuel Chabrier, Scherzo Valsa. 2h41 em São Paulo. Nossa próxima atração, logo após um intervalo, é o padre Antônio Vivaldi.

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5: O Tarde Cultura está de volta, apresentando agora de Antônio Vivaldi o concerto para três violinos, viola e baixo contínuo em Fá maior, RV 551, com os movimentos Allegro Andante e Allegro, interpretação do Sonatore della Gioiosa Marca.

Este foi o concerto para três violinos, viola e baixo contínuo em Fá maior, RV 551 de Vivaldi, com o Sonatore della Gioiosa Marca. De Anônimo Miserere My Master, com o contratenor René Jacó, acompanhado pelo alaudista Conrad Jung-Hennel.

0: Ouvimos de Anônimo Miserere My Master com contratenor René Jacquot e o alaudista Conrad Jung-Hennel. Em São Paulo, 3 horas.
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0: O Comitê de Política Monetária do Banco Central vai decidir hoje se mantém ou altera a taxa básica de juros. A expectativa do mercado é que a Selic seja reduzida de 14% para 13,75% ao ano. Se confirmada a projeção, a tarifa alcançará o menor patamar em um ano e meio, marcando o quinto recuo consecutivo. O governo dos Estados Unidos afirmou que o Brasil falhou em confrontar o PPC e o Comando Vermelho e disse que as duas facções transformaram o país em um centro para fluxo global de cocaína. A crítica aparece em um documento publicado anualmente em que a Casa Branca identifica os países considerados grandes produtores de drogas ilícitas. Na lista deste ano, Washington classificou 23 países como grandes produtores ou rotas de drogas, entre eles México, Colômbia, Venezuela, Peru, Bolívia e Equador. Apesar da crítica ao Brasil, o país não aparece nessa relação. O presidente libanês Joseph Aoun disse que pretende chegar a um acordo de segurança com Israel assim que o país retirar suas tropas do sul do Líbano. Ele afirmou também que está determinado a desarmar o Hezbollah sem recorrer ao confronto. Aoun pediu ainda aos Estados Unidos, à União Europeia e aos países árabes que apoiem as forças armadas libanesas durante o deslocamento por todo o sul. Outras informações você acompanha em uma hora.
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1: Olá, amigos. Uma ouvinte enviou esta mensagem. Maestro, tenho notado que a frequência nas salas de concerto em São Paulo vem cada vez mais tendo um público despojado na maneira de vestir, usando bermudas, tênis, camisetas. Isso não traria um certo desconforto para os músicos, uma vez que eles se apresentam geralmente com ternos, ou no caso das musicistas, com longos vestidos? Caro ouvinte, eu creio que essa mudança visível no visual do público reflete um movimento global de democratização da música clássica e, de forma alguma, uma falta de respeito pela arte ou pelo espetáculo. Historicamente, os concertos de música de concerto eram grandes eventos sociais da elite aristocrática, onde ver e ser visto com roupas de gala importava quase tanto quanto a própria música. O uso de roupas formais, como o tradicional fraque ou os vestidos longos pelos músicos e musicistas, é uma tradição que vem dessa época, lá do século XIX. Hoje, o que ela traz é solenidade visual ao espetáculo, e os tempos são outros. Não é de agora que o foco mudou completamente para a pura experiência artística e para o sentimento. Eu mesmo me lembro, certa vez, ao assistir a um fantástico concerto com a orquestra do Concertgebouw de Amsterdã, lá no Concertgebouw, e notar que o público era fantástico, muito atento, mas estava vestido de uma maneira bem simples. Talvez só não estivessem de bermuda, porque naquela noite fazia um frio danado. E há também outra coisa. Em determinados teatros e salas de concerto, são definidos os concertos de gala e os concertos menos formais. Aí sim, os trajes são diferentes. Para concluir, no final das contas, o que realmente importa para quem está no palco é o silêncio atento durante a execução e os aplausos calorosos no final. Posso, por experiência própria, dizer que isso sim é algo de valor incalculável para nós intérpretes. É isso aí, espero ter respondido. Um grande abraço e até o próximo programa.
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0: E agora é a vez do pianista Amaral Vieira. Ele toca de Liszt, canção folclórica húngara S245, número 5.

Com o pianista Amaral Vieira, tivemos de Liszt, canção folclórica húngara S-245, número 5. 3 horas e 9 minutos em São Paulo.

0: Aos 44 anos, a mezzo-soprano Daniela Mack, nascida em Buenos Aires e radicada nos Estados Unidos desde os estudos na Universidade de Louisiana, vem desenvolvendo uma bela carreira, sobretudo nos Estados Unidos. Na temporada 2026-27, ela está na estreia mundial de The Galloping Cure de Missy Mazzoli e Royce Vavreck, no Festival de Edimburgo. Na ópera de San Antonio, encarna Angelina em La Cenerentola e é Frida Kahlo na ópera de Seattle em El Último Sueño de Frida e Diego. Mas é claro que, como nós brasileiros não viveríamos sem a música de Pixinguinha, Tom Jobim, Milton e Chico, entre outros gênios, os argentinos também não passam sem Gardel ou Piazzolla. Ela conta que se apaixonou pela música de Astor Piazzolla durante uma viagem de carro com o pai na infância. Por isso mesmo, escolheu-o como compositor único de seu álbum de estreia na Pentatone. No recém-lançado Sur, CD desta semana na Cultura FM, ela interpreta exclusivamente Astor Piazzolla, com arranjos de J.P. Joffre, bandoneonista de 43 anos. Ao todo, 11 gemas do criador do Nuevo Tango, na década de 50. Piazzolla nasceu em 1921 em Mar del Plata, mas cresceu em Nova York. De volta à Argentina, tocou bandoneon na orquestra de Aníbal Troilo. Em 1954, voou para Paris a fim de estudar composição com Nadia Boulanger, a mestra de 10 entre 10 compositores no século XX. Seguiu seu conselho e, no ano seguinte, voltou a Buenos Aires e criou um quinteto formado por bandoneon, violino, piano, violão e contrabaixo. Um refinado caldeirão musical, unindo o tango das ruas de sua cidade natal com o improviso jazzístico e o refinamento harmônico de um Stravinsky, um Bartók, um Schoenberg e um Messiaen. A empreitada de Daniela Mack é bem-sucedida, principalmente em função dos refinados arranjos de J.P. Joffre. Ao todo, 11 faixas preciosas. Lá estão Dulces Sueños e Yo Soy María, da ópera tango de 1968, Maria de Buenos Aires, Los Pájaros Perdidos, Chiquilín de Baquín, Oblivion e Jacinto Chiclana. Daniela confessa que, aspas, "essas canções parecem um lar em minha voz e em meu corpo, em parte porque sou argentina e carrego uma dose saudável de nostalgia pelo meu país de origem", fecha aspas. Agora, a título de degustação, você ouve a faixa 6, a mais emocionante do álbum, para mim. Balada para um Louco, com música de Piazzolla e letra do poeta uruguaio Horácio Ferrer. O poeta os escreveu sob o impacto de ter assistido, em 1966, ao filme magistral Este Mundo é dos Loucos, de Philippe de Broca. A parceria entre eles era recente. Quando Piazzolla leu o poema, lhe disse: "Isso que você faz na poesia, eu faço com a música. Largue tudo e venha trabalhar comigo." Nascia assim uma das gemas latino-americanas do século XX no reino lírico, a ópera tango Maria de Buenos Aires. Encante-se.
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0: Ouvimos Balada para um Louco, com música de Piazzolla e letra do poeta uruguaio Horácio Ferrer. No portal da rádio, vocês podem ouvir, durante esta semana, este belo álbum da mezzo-soprano argentina Daniela Mack.
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2: São 3:18 em São Paulo e logo após o intervalo você fica com o espanhol Joaquim Rodrigo.

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8: E agora o Quarteto Brasileiro de Violões interpreta de Joaquim Rodrigo quatro peças para Quarteto de Violões. Número 1, Caleceras; 2, Fandango del Ventorilho; 3, Plegaria de la Infanta de Castilla; e 4, Dança Valenciana.

Fandango del Ventorilho, Plegaria de la Infanta de Castilla e Dança Valenciana. De Igor Stravinsky, ouviremos agora os três movimentos do Ballet Petrushka para piano. O pianista, intérprete, é Alexis Weissenberg.

Com o pianista Alexis Weissenberg, ouvimos a dança russa dos três movimentos do balé Petrushka para piano de Igor Stravinsky. O violonista Carlos Barbosa Lima toca de Luiz Bonfá, Passeio no Rio.

Passeio no Rio de Luiz Bonfá com o violonista Carlos Barbosa Lima. Em São Paulo são 3 horas e 39 minutos. Logo após o intervalo, o britânico Henry Purcell.

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16: Ouviremos em seguida de Henry Purcell o trio sonata número 9 em Dó menor, Z798, com London Baroque Soloists.

Ouvimos de Henry Purcell o trio sonata número 9 em dó menor Z798 com London Baroque Soloists. 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E o Tarde Cultura apresenta agora do tcheco Antonín Dvořák, prelúdio ao ato 3 da ópera Kate e o Demônio, opus 112, a Filarmônica da antiga Tchecoslováquia, regida por Robert Stankovski.

Este foi o prelúdio ao ato 3 da ópera Kate e o Demônio, op. 112, de Antonín Dvořák, com a Filarmônica da antiga Tchecoslováquia, regida por Robert Stankowski. Com o pianista Chitose Okashiro, ouviremos de Ryuichi Sakamoto, Sonatina.

0: 3h59 em São Paulo.
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0: O presidente Lula afirmou hoje que a sociedade brasileira não pode ficar assistindo denuncismo diariamente sem que haja conclusão das apurações envolvendo a crise do STF. Ele defendeu a investigação das denúncias, disse que ninguém está acima da lei e avaliou que o debate ocorrido no Supremo nesta terça não é correto. Segundo Lula, o presidente do STF, Edson Fachin, precisa atuar para não permitir que a crise no Supremo atrapalhe as eleições. O Banco Central dos Estados Unidos elevou hoje a taxa de juros do país em 0,25 pontos percentuais para a faixa de 3,75% a 4% ao ano. É a primeira alta desde julho de 2023. O banco interrompeu uma sequência de 5 reuniões consecutivas com juros inalterados. O secretário-geral da ONU das Nações Unidas, António Guterres, defendeu hoje uma coordenação global para lidar com a inteligência artificial. Ele revelou que a regulamentação da IA será discutida na Assembleia Geral da ONU, que acontece na próxima semana em Nova York. António Guterres alertou também para uma corrida rumo ao abismo diante dos riscos associados à tecnologia. Outras informações você acompanha em uma hora.
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Hoje lembramos os 50 anos da mezzo-soprano Elina Garanza, um dos nomes mais importantes da ópera mundial contemporânea. Nascida em Riga, na Letônia, em 16 de setembro de 1976, ela se destaca por sua técnica vocal impecável, musicalidade e forte presença cênica. Vamos começar essa última hora do Tarde Cultura de hoje com Elina Garanza interpretando a cavatina Per lui che adoro da ópera L'Italiano in Algeri de Gioachino Rossini. Ela é acompanhada pela Orquestra Estatal de Dresden, sob a batuta de Fabio Luisi.

Ouvimos de Gioachino Rossini a ópera L'Italiani in Argelli, a número 11, a cavatina Isabella per lui che adoro, com a mezzo-soprano Elina Garanza e a orquestra estatal de Dresden, regida por Fabio Luisi. Em seguida, o movimento Allegro da Sinfonia dos Brinquedos de Leopold Mozart, com a orquestra de câmara Jean-François Payard.

Esta foi a Sinfonia dos Brinquedos de Leopold Mozart, com a Orquestra de Câmara Jean-François Paillard. São 4h21 em São Paulo. Logo após o intervalo, você fica com o austríaco Franz Joseph Haydn.

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19: A Orquestra Sinfônica de Vojvodina é o destaque do Conexão Europa desta noite, com regência de Alexander Koyek. No repertório, obras de Mozart e Haydn. 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Você ouve agora de Franz Joseph Haydn o segundo movimento Adagio da Sinfonia número 102 em Si bemol maior, Hoboken 1-102, com a Orquestra Sinfônica da cidade de Birmingham, regida por Sir Simon Rattle.

Ouvimos o segundo movimento Adagio da Sinfonia número 102 em Si bemol maior, Hoboken 1-102 de Haydn, com a Orquestra Sinfônica da cidade de Birmingham, regida por Sir Simon Rattle. De Rocco Cerutti, Glory Look Away, com o Canadian Brass Ensemble.

Glory, Look Away, de Rocky Cerruti, com o Canadian Brass Ensemble. De Tom Jobim e Vinícius de Moraes, Por Toda a Minha Vida. Victoria Mulova, violino, Matthew Barley, violoncelo e Carioca Freitas, violão.

Por Toda a Minha Vida, de Tom Jobim e Vinícius de Moraes, com Vitória Mulova, violino, Matthew Barley, violoncelo e Carioca Freitas, violão. Los Romeros.

Esta foi a fiesta en el pueblo de estampas de Federico Moreno Torroba con los Romeros. São 4:40 em São Paulo. Faremos agora um rápido intervalo e na volta vocês ficam com Al Dubin e Victor Herbert.

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8: E agora, de Al Dubin e Victor Herbert, ouviremos Indian Summer com a cantora Sarah Vaughan, acompanhada pela orquestra de Count Basie.

In den Summer, de Aldabene Victor Herbert, com a cantora Sarah Vaughan, acompanhada pela orquestra de Count Basie. O pianista grego Cyprian Katsaris toca de Felipe Villanueva, Vals Poético.

do compositor Felipe Villanueva, vals poético com o pianista Cyprien Katsaris. Encerrando esta audição de Michel Legrand, trilha sonora do filme Crown Magnífico de 1968, Le Moulin de Mon Coeur, com Thomas Ullmans, barítono, e a Orquestra Amsterdam Sinfonieta, regida pela violinista Candida Thompson.

0: de Michel Legrand, ouvimos Le Moulin de Mon Coeur, trilha sonora do filme Crown, magnífico, com o barítono Thomas Ullmans, e a Amsterdam Sinfonieta, violino e regência, Candida Thompson, encerrando o Tarde Cultura de hoje. Este programa teve produção e seleção de Viviana Murila e operação de áudio de Ronaldo Mendes. Em São Paulo, 4h54.
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0: Dados de pesquisa Quest divulgados hoje mostram que 49% dos brasileiros não consideram o presidente Lula honesto e 42% pensam mesmo sobre o senador Flávio Bolsonaro. O levantamento também revelou que a porcentagem de eleitores que acham que o petista é honesto foi de 28%. Já o número do parlamentar foi de apenas 23%. A pesquisa contou com a participação de 2.004 pessoas e tem uma margem de erro de 2 pontos percentuais para mais ou para menos. O governo do Nepal aumentou para 6.150 o número de pessoas desaparecidas depois do deslizamento de uma geleira que provocou inundações entre a fronteira do país e o Tibete. A informação foi divulgada por autoridades locais para a agência France Presse nesta quarta-feira. Regiões do Nepal e do Tibete foram atingidos no final de agosto por um mar de lama após o colapso de uma geleira no Himalaia. O Papa Leão XIV afirmou hoje que os conflitos recentes no Oriente Médio colocaram à prova as relações entre judeus e cristãos. Segundo ele, as diferentes visões sobre a violência em curso prejudicaram o diálogo, mas não o interromperam. Em um novo decreto para marcar os 60 anos de esforços da Igreja Católica pelo diálogo interreligioso, Leão XIV também reiterou as condenações da Igreja ao antissemitismo e à islamofobia. Outras informações você poderá acompanhar em uma hora no De Volta para Casa.
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1: Queridos ouvintes, hoje vou mostrar a vocês um recital do maior violinista da atualidade, grande sensação, Augustin Radelich. A família dele é da Floresta Negra, lá do sul da Alemanha, mas o pai, por motivos profissionais, foi morar na Itália, numa cidade da Toscana. O pai era músico profissional, inclusive, tocava violoncelo e viu logo o talento fora de comum de seu filho. O fez, então, estudar com os grandes músicos que passavam por aquela região. Em pouco tempo, ele mostrou para o que veio ao violino. Vamos ouvir um Prokofiev, Scherzo, com Augustin Radelich.

De Prokofiev, vocês ouviram um scherzo com Augustin Haderich ao violino. No desabrochar de seu talento, já se apresentando publicamente em teatros italianos, Augustin foi mexer com produtos químicos com os quais seu pai trabalhava e, com isso, sofreu um grave acidente com fogo. Quase custou a sua vida. Depois de muito tempo, conseguiu se recuperar, embora se note em suas feições resquícios desse acidente. Mas isso não impediu que ele seguisse a sua brilhante carreira. Haderich teve também o apoio de uma tia irmã de seu pai, Valeska Haderich. Ela o orientou bastante e o incentivou a seguir, com intensidade e muita disciplina, o estudo do instrumento. Essa sua tia, Valeska Haderich, depois se casou com o grande pianista brasileiro Ney Salgado e veio morar no Brasil, felizmente. Ela gravou muitos discos com Ney Salgado, formou um belíssimo quarteto de cordas em Brasília, tocou nos primeiros violinos da Sinfônica do Teatro Nacional, inclusive, e deu aulas na universidade. Vamos ouvir um Paganini, um capricho para violino solo, o Opus 24, o mais famoso de Paganini, com Augustin Haderich ao seu diabólico violino.

0: Com Augustin Haddad, seu violino Capricho para violino solo número 24 de Paganini. Vamos a um pequeno intervalo e já voltamos.
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18: De volta com o nosso fim de tarde. E já que falamos em Paganini, ouçam Agostinho tocar seu primeiro concerto para violino e orquestra. Obra revolucionária na época para o instrumento na primeira metade do século XIX. Vamos lá, Agostinho. Paganini, concerto para violino, com a orquestra de Detroit, nos Estados Unidos.

E Paganini, concerto número 1 para violino e orquestra com Augustin Haderich ao violino. Mas depois de tanto brilhantismo, os grandes virtuosos sempre dão uma colher de chá mais doce e tranquila para a volta para casa. E essa versão de Augustin Haderich de Por Una Cabeça, de Gardel e do paulista Lepera, é uma delícia. Violino solo, Haderich, Gardel.

0: De Gardel em Depera, vocês ouviram Por Uma Cabeça, numa improvisação de Augustin Haderich ao violino. Com essa linda versão de Por Uma Cabeça, de Gardel e Lepera, vamos encerrando este fim de tarde de hoje. Neste ano são lembrados também os 90 anos de morte da grande dupla Carlos Gardel e do paulista Alfredo Lepera, aqui do Bixiga. Ele era, inclusive, um jornalista, poeta, crítico de teatro, compositor, uma grande figura. E ele foi para Buenos Aires quando era jovem e lá ficou muito amigo de Gardel e aí nasceu uma grande dupla. Eles faleceram em 1936, num voo de avião na Colômbia. Enfim, ser artista de talento tem essas vantagens. O corpo se vai, mas a obra continua encantando eternamente a nós mortais.
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0: Olá, ouvinte, uma ótima noite para você. Seja bem-vindo ao De Volta para Casa desta quarta-feira, 16 de setembro. Eu sou Madeleine Alves. Nós vamos juntos até às 7 da noite. A programação musical de hoje começa com Duda Neves, de sua autoria, Lucila.

Ouvimos com Duda Neves, dele, Lucila. Depois da interrupção de ontem, da sessão do Supremo Tribunal Federal, para decidir sobre a abertura de investigação contra o ministro Alexandre de Moraes por envolvimento com o ex-banqueiro Daniel Vorcaro, questões sobre o futuro do caso ainda não foram esclarecidas. A suspensão aconteceu após um pedido de mais tempo para análise feito pelo ministro Flávio Dino. Pelo regimento interno do tribunal, ele tem prazo até 90 dias para fazer isso, portanto, para depois das eleições. Continua em aberto a questão de ordem levantada para que a análise da situação de Moraes seja feita em conjunto com outro processo que investiga supostas irregularidades de André Mendonça. No resultado temporário de ontem, foi formado um placar de 4-3 para que os casos não sejam julgados juntos. Mas ainda não foi computada a posição de Dino, que também disse votar para que tudo seja analisado simultaneamente. O presidente Lula disse hoje que é responsabilidade do presidente do STF, Edson Fachin, não permitir que a crise na corte atrapalhe o processo eleitoral. Em entrevista, Lula disse que é necessária uma reforma no sistema de justiça. Ele ressaltou que não era presidente quando Moraes foi indicado para ministro da Suprema Corte e reconhece o seu importante trabalho pela manutenção da democracia no país. O senador Flávio Bolsonaro criticou os ministros do STF e afirmou que, se eleito presidente, poderá indicar 5 integrantes da corte. Ele classificou a sessão como um triste espetáculo. 6:06, vamos ouvir Radamés Inátali Sesteto, de Radamés Inátali, Meu Amigo Tom Jobim.

com Radamés Nátaly Sesteto, meu amigo Tom Jobim, de Radamés Nátaly. O Comitê de Política Monetária, o Copom, deve ir na contramão dos principais bancos centrais do mundo e cortar a taxa básica de juros, novamente, em 0,25 ponto percentual, para 13,75% ao ano. O mercado financeiro vê espaço para o Banco Central continuar a flexibilização de juros graças a condições mais favoráveis na economia doméstica. Desde o encontro de agosto, os economistas passaram a ter maior convicção na desaceleração da atividade econômica e no avanço do processo de desinflação. No ambiente internacional, a tendência é de alta de juros em resposta ao cenário mais adverso para a inflação, com a guerra no Oriente Médio. Mais da metade dos brasileiros espera se aposentar até os 60 anos, mas 3 em cada 10 acreditam que não vão conseguir. Os dados fazem parte da 4ª edição da pesquisa Percepção dos Brasileiros sobre Proteção e Planejamento. Os números mostram que 59% dos entrevistados que continuam no mercado de trabalho gostariam de se aposentar aos 60 anos, mas 32% sabem que não será possível. Isso porque a reforma da Previdência de 2019, que alterou as regras da aposentadoria, implantou idade mínima de 62 e 65 anos para mulheres e homens, respectivamente, pedirem o benefício. Para quem já estava no mercado antes, existem regras de transição. Às 6h10, Choro de Arcanjo, com Jardes Macalé, dele.

0: Ouvimos com Gerd Macalé, dele, Choro de Arcanjo. A parcela de professores com menos de 24 anos que dão aulas para o ensino médio nas escolas do país caiu mais de 30% nos últimos 10 anos. Divulgada hoje no Fórum de Ensino Superior da América Latina, aqui em São Paulo, a pesquisa Apagão dos Professores identificou queda significativa de professores das menores faixas etárias atuando nas escolas básicas do país. Os dados mostram que a dificuldade em atrair jovens para a carreira docente tem prejudicado a reposição de profissionais para atuar em sala de aula. A tarde desta quarta-feira foi de céu nublado e poucas aberturas de sol. Hoje, a temperatura máxima chegou aos 19 graus e os menores índices de umidade do ar se aproximaram dos 60% aqui na capital. Nas próximas horas, o céu varia de nublado a encoberto e, durante a noite, pode garoar. Finalmente, o ingresso do ar mais seco vai garantir dias sem chuva, com períodos de sol e temperaturas que vão aos poucos subir. A quinta-feira ainda terá muitas nuvens, poucas aberturas de sol e termômetros que oscilam entre 13 e máxima de 18, no momento 15 graus, aqui na Água Branca. 6 horas 15 minutos, vamos para um rápido intervalo, voltaremos já já.
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5: 6h19, já voltamos. O governo dos Estados Unidos afirmou que o Brasil falhou em confrontar o PCC e o Comando Vermelho e disse que as duas facções transformaram o país em um centro para o fluxo global de cocaína. A crítica aparece em um documento publicado anualmente em que a Casa Branca identifica os países considerados grandes produtores de drogas ilícitas. Na lista deste ano, Washington classificou 23 países como grandes produtores ou rotas de drogas, entre eles México, Colômbia, Venezuela, Peru, Bolívia e Equador. Apesar da crítica feita ao Brasil, o país não aparece nessa relação. O Federal Reserve, Banco Central dos Estados Unidos, elevou a taxa de juros do país em 0,25% ponto percentual, para a faixa de 3,75% a 4% ao ano. É a primeira alta desde julho de 2023. A decisão anunciada hoje foi unânime e veio em linha com as expectativas do mercado financeiro. O movimento interrompe uma sequência de 5 reuniões consecutivas com juros inalterados. A medida foi influenciada pela disparada do preço do petróleo em meio ao aumento das tensões no Oriente Médio, o que reforçou as preocupações do banco com a inflação. 6 horas 21 minutos. Vamos ouvir Bandolim Elétrico, de Cássio Poleto, Sambolim.

Ouvimos com o bandolim elétrico de Cássio Poletto, Sambolim. O secretário-geral da ONU, Antônio Guterres, defendeu hoje uma coordenação global para lidar com a inteligência artificial. Guterres disse que a regulamentação da IA será discutida na Assembleia Geral da ONU, que acontecerá na próxima semana em Nova York. Ele disse: a inteligência artificial tem um enorme potencial para acelerar o desenvolvimento sustentável, melhorar a educação, fortalecer os sistemas de saúde, aumentar a resiliência climática e muito mais. Ao mesmo tempo, disse ele, cresce o número de pessoas envolvidas no desenvolvimento da tecnologia que alertam para os seus riscos. Ao menos 5 pessoas morreram em Los Angeles após acidentes consecutivos. Um automóvel atingiu um ônibus. Em seguida, um helicóptero de uma emissora local que cobria o caso despencou no chão e pegou fogo. Os acidentes, que levaram dezenas de equipes de emergência ao bairro de Chatsworth, no Vale de São Fernando, chocaram a cidade. O helicóptero pertencia à NBC4, afiliada local da NBC. Uma apresentadora que, pouco antes, havia informado aos telespectadores que a emissora havia perdido contato com sua equipe de helicóptero, confirmou ao vivo que a aeronave que caiu transportava integrantes da equipe da emissora. 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Vamos ouvir Nó em Pingo d'Água, de César Faria, Choro em Ré menor.

0: Nós ouvimos com Nó em Pingo d'Água, de César Faria, Choro em Ré menor. Daqui a pouco, na TV Cultura, tem o Jornal da Cultura com Rita Lizauskas, que já está aqui no estúdio, para comentar a edição de hoje, as repercussões de tudo que aconteceu ontem, não é, Rita?
1: Oi, Madeleine. Um dia meio de ressaca, né? Porque foi. O que aconteceu ontem foi muito forte, né? É, tanto para a opinião pública, quanto para quem trabalha com notícia, né? É, como jornalistas. É, hoje no Jornal da Cultura a gente vai tentar dar um passo e ver como é que vai ficar daqui para frente, né? Porque ontem o Supremo não definiu como vai continuar esse julgamento dos casos envolvendo Alexandre de Moraes e o André Mendonça ali nas investigações sobre o Banco Master. A sessão de ontem terminou sem a análise do mérito, né? A gente contou aqui, Flávio Dino pediu vista na discussão sobre se os dois casos, tanto de André Mendonça quanto o Alexandre de Moraes, devem ser julgados juntos ou separadamente. A versão de separadamente está na frente, né? 4-3. É, o Dino pode ficar com esse processo depois do pedido de vista por até 90 dias. Não há data ali para retomada. E com isso entra a dúvida, a análise prevista para o dia 23, que é sobre o pedido de investigação contra André Mendonça. Porque se o Supremo não decidiu se os casos vão ser julgados juntos ou separados, há uma dúvida se essa sessão do dia 23 pode ou não ocorrer. É, a crise, né, pode afetar outros julgamentos. A gente teve sessão hoje, Flávio Dino estava online, várias questões sendo discutidas, questões importantes, mas há uma dúvida se vai haver até uma paralisia, um aumento de sessões online, já que o que aconteceu ontem entre os ministros, né, foi muito forte, e a gente vai tentar dar um passo nessa discussão. E essa crise no STF, provocada pelo caso Master, entrou de vez na campanha presidencial. Na sessão de ontem, o próprio Gilmar Mendes trouxe essa questão das eleições, quando ele acusou o André Mendonça de conduzir o caso com viés político-eleitoral, né, aspas, do próprio Gilmar, relacionou a divulgação do relatório da PF ao calendário das eleições. Então a gente vai discutir um pouquinho como isso entrou nas campanhas, como os principais candidatos também trouxeram isso para a campanha, né? Tanto Lula quanto Flávio Bolsonaro, quanto os outros candidatos à presidência da República. A gente vai falar também sobre os protestos contra a alta dos combustíveis em todo o mundo, né? Uma alta provocada pela guerra entre os Estados Unidos e Irã, que já leva manifestantes às ruas em diferentes partes do mundo. Na Síria, o aumento de 40% no diesel desencadeou a maior onda de protestos desde a queda do ditador Bashar al-Assad. Na Guatemala, a gente tem caminhoneiros bloqueando rodovias em protesto contra os preços. Nas Filipinas, trabalhadores do transporte cobram subsídios, redução de impostos sobre os combustíveis. Aqui no Brasil, né, houve ali uma tentativa e o governo conseguiu amortecer uma parte grande desse choque internacional, e a gente vai falar um pouquinho sobre isso. Hoje com Maurício Savarese, que é correspondente da Associated Press, e o Leonardo Sakamoto, doutor em ciência política.
0: Muito obrigada, Rita. Um excelente telejornal para você. Até amanhã.
1: Obrigada.
0: 6h35, um rápido intervalo.
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2: 6h39, uma rápida olhadinha pelo trânsito na cidade, que não está bom, não. 1.144 quilômetros de lentidão nesta quarta-feira. Na região sul, 295 quilômetros de lentidão. Na última reportagem da série sobre as eleições, nós falamos do cargo de governador e das responsabilidades a ele atribuídas. Hoje, vamos falar de uma das casas do Congresso Nacional. Por que o Senado existe? Porque todos os estados elegem o mesmo número de senadores.

0: representam a população, os senadores representam os estados e o Distrito Federal. Por isso, cada unidade da federação elege exatamente 3 senadores. Não importa se o estado tem milhões de habitantes, como São Paulo, ou uma população bem menor, como Acre ou Roraima, todos têm o mesmo peso dentro do Senado. Segundo o cientista político Rodrigo Prando, do Mackenzie, essa diferença de representatividade está ligada na própria lógica do federalismo brasileiro.
1: Essa diferença, né, do Senado representar os estados enquanto a Câmara representa a população está ligada na própria lógica do federalismo brasileiro. A ideia seria de equilibrar dois princípios que, à primeira vista, parecem concorrentes, né? A igualdade entre os cidadãos e a igualdade entre os estados da federação, né? Então, a Câmara dos Deputados ela segue o princípio da representação populacional. Quanto mais habitantes um estado tem, mais deputados ele elege, ainda que ocorram distorções nesse modelo. Já o Senado Federal, né, ele segue uma outra lógica. A representação é igualitária dos estados. Cada unidade da federação, cada um dos 26 estados e mais o Distrito Federal, elege exatamente 3 senadores, independente do tamanho da população.
0: Rodrigo Prando avalia que essa engenharia existe para evitar que os estados mais populosos, como São Paulo, dominem todos os processos legislativos. Outra característica exclusiva é o mandato. Os senadores permanecem 8 anos no cargo, o dobro do tempo dos deputados federais. A renovação também acontece de forma alternada. Em uma eleição, são escolhidos 2 senadores por estado. Na seguinte, apenas 1. Esse modelo evita uma renovação completa da casa e preserva parte da experiência acumulada pelos parlamentares. Mas talvez a principal diferença esteja nas atribuições exclusivas do Senado. É lá que se analisa e aprova diversas autoridades indicadas pelo presidente da República. Entre elas estão os ministros do Supremo Tribunal Federal. Também passam pelos senadores as indicações para o Superior Tribunal de Justiça, o Procurador-Geral da República, embaixadores e dirigentes de órgãos como o Banco Central. Antes da votação, os indicados participam de sabatinas públicas. É nesse momento que os senadores avaliam a trajetória, a capacidade técnica e as posições do futuro ocupante do cargo, como explica o cientista político e diretor da consultoria Pulso Público, Vitor Oliveira.
2: A validação pelo Poder Legislativo da indicação das autoridades que o Poder Executivo faz tem relação com essa ideia de que ninguém detém o poder absoluto numa democracia. Os poderes da República, o Legislativo, o Executivo, precisam, de certa maneira, dialogar para que as decisões sejam efetivadas. Então, quando você tem uma autoridade, seja um ministro do Supremo Tribunal Federal, do Tribunal de Justiça, ou seja um embaixador, diretor de uma agência reguladora, a aprovação desses nomes tem a colaboração dos poderes. Então, o Senado faz uma avaliação, uma sabatina, tem o direito de recusar, né? E esse direito de recusar faz com que o processo seja dialogado.
0: Com isso, segundo o cientista político Vitor Oliveira, a presidência da República não vai enviar quem ela quiser, mas sim uma autoridade que ela já sabe que vai ser minimamente bem recebida pelos representantes do povo e dos estados. O Senado também exerce papel importante na fiscalização do poder público. Participa da votação de propostas de emenda à Constituição. Pode instalar comissões parlamentares de inquérito, as famosas CPIs. Autoriza determinadas operações financeiras de estados e municípios e é responsável pelo julgamento de autoridades em processos de impeachment, quando a Constituição assim determina. São competências que fazem do Senado uma instituição fundamental para o equilíbrio entre os poderes. E os senadores não executam obras, não administram hospitais e não comandam a segurança pública. O papel deles é legislar, fiscalizar e representar os interesses dos estados no Congresso Nacional. Ao lado da Câmara dos Deputados, o Senado integra um sistema pensado para ampliar o debate e fortalecer a democracia. Duas casas, representações diferentes, competente.

0: competências próprias, mas um objetivo comum: participar da elaboração das leis e da fiscalização dos demais poderes da República. Gilson Monteiro, Rádio Cultura.
1: Na próxima reportagem da série especial sobre as eleições de 2026, vamos conhecer o trabalho dos deputados federais. Eles representam a população na Câmara dos Deputados, participam da elaboração das leis e têm uma das principais funções de fiscalização do Poder Executivo. Amanhã, aqui na Rádio Cultura. 6 horas e 46 minutos, Marcos Rezende, dele, Rio de Janeiro.

Ouvimos com Marcos Rezende, dele, Rio de Janeiro. Os indicados ao Grammy Latino 2026 foram anunciados hoje. E o Brasil tem forte presença na categoria de melhor álbum instrumental. O bandolinista Hamilton de Holanda foi indicado com Nova, ao lado de Salomão Soares e Thiago Big Rabelo. Também está na disputa Obra Viva de Hermeto Pascoal, volume 1, Flautas, de Andréia Ernest Dias, Aline Gonçalves, Eduardo Neves e Carlos Malta. O violonista Yamandu Costa concorre com Peregrino, uma parceria com Hermano Saboia. Ele também foi indicado a melhor álbum de música folclórica com La Quinta Essência, que divide com Alexis Cárdenas e Ensemble Recoveco. Na categoria de melhor álbum de música clássica, destaque para Sinfonia em Quadrinhos, Hermeto Pascoal, da Orquestra Jovem Tom Jobim, sob regência de Thiago Costa. A lista de brasileiros indicados ao prêmio ainda inclui nomes como Djavan, Marisa Monte, Lenine, Ney Matogrosso e Thier. A 27ª edição do Grêmio Latino acontece no dia 12 de novembro em Las Vegas, nos Estados Unidos. Feito Pipa foi escolhido pela Academia Brasileira de Cinema para disputar uma vaga ao Oscar do ano que vem, na categoria de Melhor Filme Internacional. A escolha não garante a indicação. O longa de Alain de Botton ainda vai concorrer com títulos selecionados por outros países. A premiação está marcada para o dia 14 de março e os indicados serão anunciados em 21 de janeiro. Com o lançamento previsto para 5 de novembro no Brasil, Feito Pipa conta a história de Gugu, um garoto de 12 anos que é criado de forma livre e afetuosa pela avó, mas enfrenta a rejeição do pai. Para quem tiver curiosidade, nós publicamos o trailer do filme no Facebook, facebook.com/devoltapracasaculturafm. O MASP recebe a 8ª edição da Semana Paulista de Dança, a partir de hoje, com apresentações no Vão Livre e no Auditório. A temporada promove 12 espetáculos com curadoria do coreógrafo Anselmo Zola. A Focus Companhia de Dança abre a programação daqui a pouco, às 8 da noite. O encerramento, no próximo domingo, terá a São Paulo Companhia de Dança também às 8 da noite. Os ingressos são gratuitos e devem ser retirados 2 horas antes, lá mesmo, no local. São 6h52. Neco ao violão, Wagner Tiso ao piano e Luiz Alves ao contrabaixo. Garoto.

0: Ouvimos com Neco ao violão e grupo de Jardes Macalé, Garoto. Antes de encerrar, uma última notícia. O Banco Central reduziu a taxa de juros em 0,25 ponto percentual, de 14% para 13,75% ao ano. Foi o quinto corte seguido da taxa, que é o principal instrumento do BC para conter a inflação. O cupom, que se reuniu pela última vez antes das eleições, vê moderação gradual da economia. Uma ótima noite para você, muito obrigada pela companhia. Até amanhã às 6. 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
1: Olá, caro ouvinte. Você sabe o que é uma frótola? É um estramboto. Aposto que pouca gente conhece essas palavras. Vamos saber do que se trata no programa de hoje. Bem-vindos a mais um Encontro com o Maestro. Tirce queria morrer. Olhando nos olhos dela, que ele adorava, sentia que ela lhe dizia: "Meu amor, não morra ainda, porque eu anseio morrer contigo." Tirce, que estava prestes a acabar com sua vida, abrandou seu desejo enquanto manteve seu olhar fixo naqueles olhos divinos, bebendo o néctar do amor. Sua bela ninfa, que agora sentia as mensagens de amor, disse com olhos lânguidos e trêmulos: "Morra, meu amor, pois eu estou também morrendo." Ao que o pastor respondeu: "E eu, minha vida, estou também morrendo." Morreram assim os afortunados amantes de uma morte tão doce e deliciosa que eles voltaram à vida para morrer de novo.

Este foi o madrigal Tirsi Morir Volea. Tirsi queria morrer, do compositor renascentista italiano Luca Marenzio, numa execução do conjunto La Compagnia del Madrigale. Luca Marenzio viveu exatamente na segunda metade do século XVI, entre 1553 e 1599. Foi um dos mais importantes compositores de madrigais, tendo escrito mais de 500 peças do gênero. A essa altura, muitos ouvintes devem estar se perguntando: o que é, afinal de contas, um madrigal? Pois bem, existe o madrigal da Idade Média e o madrigal renascentista. E é este que estamos ouvindo, e é deste que falaremos. Trata-se de um tipo de composição para várias vozes, em geral de 3 a 6. Mas atenção, não estamos falando de um coral com 40, 50, 60 cantores, divididos em 3, 4, 5 ou 6 partes. Um madrigal composto para 3 vozes terá 3 cantores. Se for composto para 6 vozes, terá 6 cantores, e assim por diante. Outra característica importante do madrigal é que ele normalmente é uma peça contínua, ou seja, sem um refrão que se repete, alternando-se com estrofes. No madrigal, o que o compositor procura é transformar em música cada verso, cada intenção poética. A música deve surgir da poesia, com total liberdade e sem formalismos. Vamos ouvir mais um madrigal de Luca Marenzio. Ai, despietata morte, ai, cruel vita.

Este foi o madrigal Ai dispietata morte, ai cruel vita. A morte impiedosa, a vida cruel, de Luca Marenzio, numa execução do conjunto Concerto Italiano, dirigido por Rinaldo Alessandrini. Como eu disse há pouco, é um fluxo melódico contínuo, onde não há repetições de trechos. Diferente dessa peça que ouviremos em seguida.

0: Aqui tudo muda, caro ouvinte. Temos só uma voz cantando, delicadamente acompanhada por um alaúde. E temos um refrão que se repete várias vezes.
1: Nossa.

O que ouvimos, portanto, não é um madrigal, mas um outro gênero, a villanella, fontana que dá água, fonte que dá água, executada por Shirley Ramsay, cantando e se acompanhando ao alaúde. A peça do compositor italiano Giovanni Domenico del Giovanni da Nola, que viveu entre 1520 e 1592, e foi, portanto, contemporâneo de Luca Marenzio, apesar de ter nascido antes. Nola foi um dos mais importantes compositores de villanellas, um tipo de canção de caráter muito menos sério que o madrigal, e que se tornou muito popular em toda a Itália durante o século XVI. Além da estrutura em estrofes e refrão, muito mais fácil de assimilar que a melodia contínua, a villanella em geral tratava de assuntos cômicos e satíricos. Nosso Luca Marenzio, de quem ouvimos dois madrigais tão sérios, cujo texto falava de amor e morte, também compôs belas villanellas. Vamos ouvir duas: Ao Seu Primeiro Olhar e Olhos Doces e Suaves. A execução será da soprano Angela Lesci, acompanhada por Massimo Lonardi e Domenico Cesarani aos alaúdes.

Ouvimos duas vilanelas de Luca Marenzio, Ao Seu Primeiro Olhar e Olhos Doces e Suaves. A execução foi da soprano Angela Alessi, acompanhada por Massimo Lonardi e Domenico Cesarani aos alaúdes. Nosso ouvinte deve estar se perguntando, mas esse maestro não tinha falado de uma tal de Frottola e de um tal de Stramboto? Muito justo, caro ouvinte. Vamos a eles, então.

A frótola é da família do madrigal. É, na verdade, um ancestral deste, tendo surgido ainda no século XV, entre 1470 e 1530. Esta que ouvimos é uma frótola de um compositor anônimo, provavelmente de Bolonha, intitulada Selmidole Esser Gabato, executada pelo Speculum Ensemble. A frótola ainda não tinha a característica melodia contínua que viria a surgir no madrigal. Podia variar muito, era feita sobre padrões variáveis de rimas. Ela já antecipa várias características musicais que viriam a se definir no período barroco, como pouca complexidade de contraponto, ritmos claros e repetidos e melodia principal na voz mais aguda. Instrumentos podiam ser usados para dobrar as vozes. Vamos ouvir duas frótolas, uma de Michele Pezzenti e outra de Bartolomeo Tromboncino.

Ouvimos duas frottolas, Lo vorria esser colù, di Michele Presenti, e Glia pur cosciente il fier desir, di Bartolomeo Tromboncino, ambas executadas pelo conjunto Anonima Frottolisti. E agora vamos ao Strambotto, que de estranho ou de estrambótico não tem absolutamente nada, caro ouvinte, muito pelo contrário.

Este foi um estramboto de autor anônimo, executado pelo conjunto Micrólogos Ensemble. Seu título, Amor que to fatio. O estramboto era um tipo de poema com estrofes bem definidas. A mais comum era estrofe de 8 linhas com 11 sílabas cada. Dependendo da organização das rimas, o estramboto podia ser toscano, siciliano ou romagnolo. Vamos ouvir mais dois deles, novamente com o conjunto Micrólogos Ensemble.

Ouvimos mais dois strambotti de autores anônimos, O Tempo Bono e Corno Multicani, ambos executados novamente pelo Micrólogos Ensemble. Bem, depois desses anônimos todos, vamos a um nome que fez um enorme sucesso nas cortes italianas durante a segunda metade do século XVI, Giovanni Giacomo Gastoldi. Gastoldi compôs muitos madrigais e obras religiosas de diversos gêneros, mas ele teve uma ideia absolutamente genial. Numa época em que os instrumentos musicais estavam ainda começando sua evolução, ele criou algo que chamou de balletti, uma dança vocal em estrofes. Foram escritas para cinco vozes e usavam muitos efeitos incomuns, como sílabas aparentemente sem sentido. Os balletti eram uma mistura de música, dança e teatro, realizados apenas com vozes. Sua coleção de balletti foi editada nada menos que 10 vezes a partir de 1591. Um recorde para a época. Vamos ouvir um deles intitulado Um Novo Cacciatore, executado pelo conjunto Sinfonia Angelica.

Este foi o baleto Um Novo Cacciator, de autoria de Giovanni Giacomo Gastoldi, executado pelo conjunto Sinfonia Angelica. Muito bem, caro ouvinte, depois de tanto

mais altas. Mas que passatempo de alto nível! Hoje a gente conecta via Bluetooth o smartphone com nossa playlist na caixa acústica da sala. Só que muitas vezes a gente nem sabe direito o que está naquela playlist. Naquele tempo não havia essa comunidade toda. Músicos se divertiam criando as obras que eles mesmos executariam numa boa reunião de amigos, provavelmente regada por um bom vinho e boa comida. Foi uma explosão de criatividade. Não é à toa que foi batizada de Renascimento, um verdadeiro assombro que se deu na bela Itália. Mas alguns estrangeiros participaram desse processo, como um certo Adrian Vilaert.

Esta foi a canzona Sempre mi ride sta donna da bene, de Adrian Vilaerte, numa deliciosa interpretação do conjunto Dulce Memoir. Vilaerte era originário de uma cidade que hoje pertence à Bélgica e foi um daqueles compositores do norte que se transferiram para a Itália e, com a notável técnica polifônica que haviam desenvolvido, contribuíram para o desenvolvimento do Renascimento. Na juventude, ele tinha estudado com um monstro sagrado da pedagogia musical renascentista, o italiano Giuseppe Zarlino. Depois passou um tempo em Paris, Roma, Ferrara, Hungria e finalmente Veneza. Escreveu muita música nos mais variados estilos e, por tamanha versatilidade, foi um dos mais influentes músicos europeus do seu tempo. Vamos ouvir dele mais duas canzonas.

Ouvimos duas canções de Adrian Vilaerte, Vecchia Letrose, Non Valete Niente, executada por Shirley Hamsen, e depois Zoya Gentil, Che Per Secreta Via, executada pelo Consorte Veneto. No Renascimento italiano não houve barreiras. Por um lado, em meio a tantos gênios italianos, aceitou-se sem problemas a presença do belga Vilaerte, como um dos elementos-chave da criação musical. Por outro lado, grandes compositores de outros países importaram com muito gosto os típicos gêneros italianos. Vamos conferir justamente isso agora no final do nosso programa. Ouviremos uma villanela composta pelo belga Roland Delassus, um madrigal composto pelo alemão Hans Leo Hassler e uma canzonetta composta pelo inglês Thomas Morley.

0: Acabamos de ouvir Matou na Minha Cara, uma vilanela composta por Roland Lassus, executada pelo conjunto Le Voix Baroque. Cara Minha Dove Stella, um madrigal composto por Hans Leo Hassler, na execução do alaudista Paul Odette. E a canzoneta Go Yeah My Canzonette, de Thomas Morley, com o Unidas Ensemble. Exemplos de exportação do renascimento musical italiano para vários cantos da Europa. E assim, caros ouvintes, chegamos ao final de mais um programa. Espero que vocês tenham apreciado. E não se esqueçam, entrem em contato comigo, enviem suas perguntas e comentários pelo e-mail pergunte@culturafm.com.br. Cuidem-se, fiquem bem e até o nosso próximo encontro.
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0: Nikolai Medtner, Dança Opus 43, número 1. Manoug Parikyan, violino. Hamish Milne, piano.
1: Legítima por ajudar uma pessoa, alguma questão de saúde, mas os animais não podem ser rifados, porque aquela família que ganha geralmente comprou os números da cartela para ajudar a rifa, o propósito da rifa, e não estava preparada para receber aquele animal no seu seio familiar, com uma estrutura, com tempo, com financeiro. Então, animais, esperamos que no Brasil em breve não possam ser mais distribuídos como brindes de festas ou qualquer tipo de rifa ou sorteio.
2: Felipe Beccari informa que a proposta surgiu a partir de denúncias envolvendo animais abandonados ou mortos após serem entregues como brindes. O projeto já teve a urgência aprovada e está pronto para votação no plenário da Câmara.
3: Termina agora o jornal Câmara dos Deputados, produzido pela Rádio Câmara, com trabalhos técnicos de Wellington Teles e a apresentação de Luciana Vieira e Val Monteiro. Boa noite.
2: A Voz do Brasil volta amanhã. Uma boa noite para você.

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2: 20 horas.
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4: Olá, ouvintes. Boa noite. Hoje, o Conexão Europa traz o concerto da Sinfônica de Vojvodina, com destaque para Sanja Romić, ao oboé, Aleksandar Tasić, clarinete, Nemanja Mihajlović, fagote, e Nikola Sirić, a trompa, sob regência do maestro sérvio Aleksandar Kojić. Gravação ao vivo realizada no dia 28 de setembro de 2025, na Sinagoga de Novi Sad, na Sérvia. Abrindo o programa de hoje, ouviremos Sinfonia Concertante em Mi bemol, Q297B, para oboé, clarinete, trompa, fagote e orquestra de Mozart.

Sob o comando de Alexander Koitch, a Sinfônica de Voivodina interpretou de Mozart Sinfonia Concertante em Mi bemol, Kochel 297b, para oboé, clarinete, trompa, fagote e orquestra. Movimentos: Allegro, Adagio, Andantino com variações. Solos de Sanja Romitz, oboé, Alexander Tasic, clarinete, Nemanja Mihailovic, fagote e Nikola Siric, trompa. Faremos um breve intervalo. Voltamos em instantes com a segunda parte do concerto.

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6: O Conexão Europa está de volta com o segundo, o terceiro e o quarto movimentos da Sinfonia número 101 em Ré Maior, Hoboken 1, 101, Relógio, de Joseph Haydn.

0: Assim, ouvindo a Sinfonia número 101 em Ré maior, Oboquim 101, Relógio de Haydn, nos movimentos Andante, Menuetto, Allegretto, Finale, Vivace, estamos encerrando o Conexão Europa de hoje com a Sinfônica de Vojvodina sob a regência de Alexander Koit. Gravação ao vivo realizada em 28 de setembro de 2025 na Sinagoga de Novi Sad, na Sérvia. A todos uma ótima noite.
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Quarta-feira, 16 de setembro, o Jornal da Cultura começa agora com os seguintes destaques. Um dia após o pedido de vista do ministro Flávio Dino na sessão, que terminou em 4-3 para manter separadas as análises dos requerimentos sobre os ministros Alexandre de Moraes e André Mendonça, o Supremo Tribunal Federal volta a julgar outras ações e não define como será o rito do processo que vai avaliar o futuro de André Mendonça. Sessão tumultuada do STF vai parar nas campanhas de Lula e de Flávio Bolsonaro. O presidente diz que adversário tem raiva de Alexandre de Moraes por ter prendido o ex-presidente Jair Bolsonaro. O senador tenta associar a crise na corte a Lula. Conselho Superior do Ministério Público Federal define para o próximo dia 25 a análise das mensagens encontradas no celular do ex-banqueiro Daniel Vorcaro, que citam o Procurador-Geral da República, Paulo Gonet. Aumento no preço dos combustíveis leva manifestantes às ruas em vários países. Preço do barril de petróleo do tipo Brent fecha o dia acima dos $100. Presidente dos Estados Unidos, Donald Trump, afirma que o governo brasileiro falha ao confrontar PCC e Comando Vermelho e declara que o país

0: precisa tomar medidas agressivas para derrotar o crime organizado. Olá, boa noite. Participam hoje aqui na bancada os jornalistas Maurício Savarese, correspondente da Associated Press, e Leonardo Sakamoto, doutor em ciência política. Boa noite, sejam bem-vindos.
1: Boa noite.
0: O presidente do Supremo Tribunal Federal, o ministro Edson Fachin, ainda não definiu o rito da análise da conduta do ministro André Mendonça na relatoria dos casos sobre fraudes no Banco Master e no INSS. No dia seguinte, a sessão que decidiria se o ministro Alexandre de Moraes seria investigado pela relação com o ex-banqueiro Daniel Vorcaro, o clima é de incerteza sobre os rumos do julgamento que prolonga a crise no STF.
2: Podemos nos sentar.
3: A sessão desta quarta começou sem a presença do ministro Alexandre de Moraes e com o ministro Flávio Dino de forma remota. Moraes apareceu no plenário já no meio dos debates. Ninguém comentou a sessão marcada por bate-boca, que decidiria se Moraes deve ser investigado por possível envolvimento no caso do Banco Master. Com o pedido de vista apresentado por Dino, a análise foi suspensa no momento em que a corte discutia se os requerimentos para investigar Moraes e André Mendonça deveriam ser analisados em conjunto. Votaram pela discussão de forma separada o presidente do STF, Edson Fachin, os ministros Carmen Lúcia e Luiz Fux, além do próprio Mendonça. Já Cristiano Zanin, Gilmar Mendes e Moraes defenderam que os casos sejam apreciados na mesma sessão. Como Flávio Dino chegou a manifestar essa posição, há possibilidade de um empate quando a análise for retomada, o que deve colocar o Supremo numa nova polêmica.
4: Caso se entenda que a questão é de índole criminal, beneficiaria o acusado, que no caso, o pretenso acusado é o ministro Alexandre, que defendera o julgamento conjunto. A questão de índole administrativa, porque sequer há inquérito, sequer há inquérito policial, ou muito menos processo criminal. Então, me parece caber o voto de qualidade do presidente do Supremo.
3: Neste cenário, o voto de Fachin prevaleceria, mantendo os julgamentos separados. Mas uma decisão favorável a analisar os casos em conjunto, como quer Moraes, não é descartada.
5: Uma parte da doutrina pensa que, como uma autorização para investigar, leva potencialmente a uma investigação que conduz potencialmente a uma denúncia do Ministério Público, que pode levar a um processo penal, que pode levar a uma condenação, então que por isso vale a regra garantista de um empate beneficiar aquela pessoa em face de quem se pretende investigar. Mas, mais uma vez, essa dúvida entre valer um empate em benefício do potencial investigado e valer o voto de qualidade do presidente do tribunal vai ser decidida e dirimida pelo próprio Supremo Tribunal Federal.
3: Flávio Dino tem 90 dias para devolver o caso para análise do plenário, o que pode arrastar a decisão para até meados de dezembro, às vésperas do recesso do Judiciário. E as polêmicas envolvendo a corte podem ganhar novos capítulos com o avanço das investigações sobre as relações do ex-banqueiro Daniel Vorcaro. Na sessão desta terça-feira, Dino alertou o presidente do Supremo sobre a menção a outros ministros no caso.
6: Porque, Vossa Excelência, além de marcar esta sessão desastrada, ainda marcou na próxima semana. E nas próximas semanas, Vossa Excelência está condenado a marcar dezenas de sessões iguais a esta.
7: E por que, ministro Flávio?
6: Presidente, as mensagens do ministro Fux, as mensagens do ministro Cássio, as mensagens relativas ao ministro André, nós vamos parar onde?
3: Com a suspensão do julgamento de Moraes, há a expectativa de que Fachin cancele a análise do pedido de investigação contra Mendonça, previsto para a próxima quarta-feira. No site do Supremo, o caso não aparece na pauta do dia 23 de setembro. Já em relação a outros ministros, há um longo caminho pela frente, também recheado de polêmicas.
5: Que nesses 135 anos de história do Supremo Tribunal Federal, nunca aconteceu um caso em que a corte tivesse que votar uma autorização para investigação de um próprio magistrado seu. Então é tudo muito novo. E por ser muito novo, nós temos que acompanhar qual será a orientação dos próprios ministros do tribunal para a solução deste caso, acaso tenhamos mais de um ministro.